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5: Olá, boa noite.
6: Boa noite para você que nos acompanha em todo o país.
5: Quarta-feira, 9 de julho de 2026.
6: Vamos ao destaque do dia na Voz do Brasil.
5: Atenção, professores. Amanhã é o último dia para se inscrever na Prova Nacional Docente.
6: Sobre o exame, nós conversamos com o secretário executivo do Ministério da Educação, Rodolfo Cabral.
7: Ela vai ser utilizada para subsidiar os processos seletivos de concursos públicos realizados tanto no âmbito federal, estadual e municipal para ingresso na carreira docente da educação básica.
5: Unidades móveis flutuantes da Previdência iniciaram atendimentos na região norte.
6: 7 barcos vão prestar assistência a comunidades ribeirinhas, indígenas e quilombolas até dezembro.
5: E ainda, produtores precisam validar o cadastro ambiental rural. Carlos Oliveira.
8: Ter o cadastro ambiental rural concluído é fundamental para acessar o crédito agrícola no sistema bancário.
6: Turismo. Passageiros que enfrentarem problemas com companhias aéreas poderão registrar reclamações em plataforma digital.
5: Vamos falar também de uma pesquisa sobre viagens de brasileiros com bichinhos de estimação. Natália Koslick.
9: O mapeamento servirá de base para a criação de um manual de boas práticas do segmento.
6: A apresentação da Voz do Brasil hoje é comigo, Mariana Jungmann e Luciano Seixas.
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6: 1 milhão de pessoas já solicitaram a autoexclusão dos sites de apostas online, as chamadas bets.
5: Qualquer pessoa pode fazer o bloqueio nas plataformas de apostas de uma só vez.
6: E o próprio usuário define quanto tempo quer ficar sem apostar.
10: A plataforma centralizada de autoexclusão permite ao cidadão restringir o acesso às casas de apostas para prevenir danos financeiros e à saúde mental. O bloqueio atinge todos os sites de apostas autorizados pela Secretaria de Prêmios e Apostas do Ministério da Fazenda. Para solicitar a autoexclusão, o cidadão deve utilizar o login da plataforma gov.br. Ao preencher os dados, deve informar por quanto tempo deseja ficar autoexcluído, que pode ser de 1 a 12 meses. Se desejar, o usuário pode informar também os motivos da autoexclusão, como decisão por dificuldades financeiras ou recomendação de saúde, por exemplo. Além da autoexclusão voluntária, o ministro da Fazenda, Dario Durigan, lembra as exclusões automáticas das plataformas de apostas.
11: Houve uma vedação por cumprimento de decisão do Supremo de beneficiário de programa social, Bolsa Família, BPC, que estão proibidos de acessar essas plataformas de apostas.
10: Após a autoexclusão, as operadoras autorizadas têm até 72 horas para bloquear o acesso dos usuários aos seus sites e aplicativos. Segundo o Ministério da Fazenda, 1 milhão de pessoas já fizeram a autoexclusão desses sites. Quem nunca apostou e não tem cadastro em casas de apostas também pode solicitar a autoexclusão. Reportagem Nazi Brum.
5: O Comitê de Gestão da Câmara de Comércio Exterior manteve a alíquota de 12% no imposto de exportação do petróleo diante dos episódios no Estreito de Hormuz.
6: Ontem, os Estados Unidos interromperam o acordo de cessar fogo e realizaram novos ataques ao Irã.
5: De acordo com nota divulgada pelo comitê, a decisão tem como objetivo proteger o mercado interno e evitar o desabastecimento dos combustíveis no país.
6: A medida terá caráter temporário, com vigência de até 60 dias e será reavaliada após 30 dias.
5: Hoje, o ministro da Fazenda, Dario Durigan, afirmou que o governo federal seguirá tendo cautela com as medidas de subvenção dos combustíveis diante dos conflitos no Oriente Médio.
11: Eu tinha expectativa, sim, de tirar a subvenção da gasolina num prazo mais curto. O que a gente ouviu foi uma declaração do presidente dos Estados Unidos dizendo que o cessar-fogo estava encerrado e que o acordo de paz já não seria mais executado nos termos em que estava sendo planejado. O que nos acendeu um sinal de alerta, sim, para a cautela em que a gente tem que adotar no acompanhamento da guerra. Então, a estratégia não muda. O objetivo do Ministério da Fazenda, com a guerra diminuindo de proporção, é retirada dos subsídios, mas eu preciso ter cautela porque os eventos novos aconteceram ontem.
6: A Receita Federal iniciou uma ação direcionada aos contribuintes com eventuais débitos em aberto.
5: A iniciativa busca manter a regularidade fiscal dos contribuintes.
12: Contribuintes classificados com o selo Sintonia a Mais começaram a receber comunicações pela Caixa Postal e pelo Domicílio Tributário Eletrônico, o DTE, com informações sobre eventual existência de débitos em aberto. A regularização é necessária para evitar a inadimplência, situação que pode resultar no cancelamento do selo. A validade da classificação é de 1 ano, contada a partir do primeiro dia do mês de referência. O cancelamento também pode ocorrer em situações como concessão da medida cautelar, decretação de falência ou liquidação da pessoa jurídica, manutenção de irregularidade cadastral por mais de 30 dias ou enquadramento como devedor contumaz. Reportagem Edinaldo Júnior.
6: Sabia que eliminar o acúmulo de capim seco, galhos e folhas cria barreiras naturais para reduzir o risco de incêndios durante o período de seca?
5: E essa técnica tem um nome e uma regulamentação. É o que vamos ouvir agora na reportagem de Márcia Fernandes.
13: Atear fogo numa área para evitar queimadas. Parece contraditório, mas trata-se de uma técnica recomendada para evitar grandes incêndios florestais na

0: risco, vulnerabilidades, critérios meteorológicos, topográficos. E aí, a partir disso, a gente também define o que é que a gente quer queimar para evitar a propagação de incêndios.
1: A Floresta Nacional de Brasília é um dos espaços que costuma ser atingido por focos de incêndios durante o período da estiagem. Por isso, recebeu nesta quinta-feira uma queima prescrita como parte das ações de prevenção a incêndios, como destacou Hudson Coimbra, do ICMBio.
0: Dentro do Distrito Federal, elas são importantes para evitar os grandes incêndios que acontecem na época da estiagem, né? Que vai se iniciar já agora.
1: A queima prescrita é executada por brigadistas, que fazem um monitoramento constante da área. Pode ser implementada em parques nacionais, reservas extrativistas e unidades de conservação em geral. Reportagem Márcia Fernandes.
2: E por falar em período de estiagem, o Instituto Nacional de Meteorologia emitiu um alerta de baixa umidade do ar.
3: Uma massa de ar seco se estende do interior da região Nordeste até grande parte do Centro-Oeste, além de áreas do interior das regiões Sudeste e Sul do país.
2: Segundo o Instituto, a baixa umidade deve permanecer até o domingo, dia 12 de julho.
3: Durante os períodos mais secos do dia, a umidade relativa pode ficar entre 20% e 30%, níveis que exigem atenção, principalmente para crianças, idosos e pessoas com doenças respiratórias.
2: Uma ferramenta digital para pequenos produtores e cooperativas do campo que simplifica o acesso a financiamentos.
3: É o simulador de crédito do PRONAF, o Programa Nacional de Fortalecimento da Agricultura Familiar.
2: A plataforma mostra linhas e condições de crédito que combinam com o perfil do produtor.
4: Se você é produtor rural e precisa de crédito, pode contar com uma ferramenta na hora de solicitar os recursos. É o simulador de crédito do PRONAF, uma ferramenta digital desenvolvida para ajudar agricultores familiares e cooperativas a identificarem quais linhas de crédito do PRONAF eles podem usar. É preciso responder algumas perguntas sobre a situação do agricultor, como renda familiar, localidade e objetivo do financiamento. Depois, são informadas as linhas de crédito e as condições de financiamento compatíveis com seu perfil e quais as instituições financeiras que operam em sua região. Vale ressaltar que o simulador não substitui a análise realizada pelas instituições financeiras e também não garante a contratação do crédito. A ferramenta é apenas informativa e busca facilitar o acesso às informações sobre o PRONAF antes do agricultor familiar buscar uma instituição financeira. Para simular o crédito, acesse simuladorpronaf.mda.gov.br. Daniele Popov para a Voz do Brasil.
3: Produtores que vivem no campo precisam validar o CAR, Cadastro Ambiental Rural, de suas propriedades.
2: O cadastro é um registro público eletrônico nacional, obrigatório para todos os imóveis rurais.
5: Você que tem uma propriedade rural e já fez a inclusão dela no Cadastro Ambiental Rural, o CAR, não se esqueça de verificar se está tudo certinho. Veja na caixa de mensagens da central do proprietário possuidor do CAR se você recebeu uma notificação para resolver alguma pendência. O órgão gestor do CAR enviou recentemente mensagens para mais de 845 mil proprietários. Para 500 mil, só falta responder se concordam com as informações já analisadas. Se você estiver nesse grupo e finalizar o processo, o seu CAR vai ficar em dia com o que prevê o Código Florestal, que é a lei que cuida desse assunto. Ter o cadastro ambiental rural concluído é fundamental para acessar o crédito agrícola no sistema bancário. Então, não se esqueça de olhar a caixa de mensagens da central do proprietário possuidor do CAR e ver se você recebeu uma notificação para resolver alguma pendência. O cadastro ambiental rural é obrigatório para todos os imóveis rurais. Quando o processo for finalizado, sua propriedade será classificada como cumpridora das regras de proteção do meio ambiente. Se você ainda não fez o cadastro da propriedade rural no CAR, vá no site car.gov.br, escolha o estado e siga o passo a passo. Depois disso, é emitido um recibo de inscrição no CAR. Com esse recibo em mãos, você consegue acessar a central do proprietário possuidor com o seu login no gov.br. É nessa central que você acompanha a situação de sua propriedade, os documentos e as análises feitas pelos técnicos. Reportagem Carlos Oliveira.
3: As inscrições para a PND, a Prova Nacional Docente, se encerram amanhã.
2: Por meio do Exame Nacional de Desempenho de Estudantes, a prova avalia os formandos em licenciaturas.
3: Mas professores já formados também podem fazer a PND, especialmente porque ela pode ser usada por governos estaduais e prefeitos.

0: prefeituras como parte de seus processos seletivos para a contratação de docentes.
1: Nós conversamos com o secretário executivo do Ministério da Educação, Rodolfo Cabral, sobre a Prova Nacional Docente. Vamos ouvir. Secretário Rodolfo Cabral, muito bem-vindo à Voz do Brasil. A gente queria começar, então, explicando, né, para quem já é professor e quem está se formando agora, por que, que é importante fazer a Prova Nacional Docente? Quais são os benefícios dela para esses profissionais?
2: Boa noite, Mariana, Luciano e os ouvintes da Voz do Brasil. A Prova Nacional Docente é um exame anual destinado aos professores brasileiros interessados em utilizar os seus resultados em processos seletivos das redes de ensino. Então, ela vai ser utilizada para subsidiar os processos seletivos e concursos públicos realizados tanto no âmbito federal, estadual e municipal para ingresso na carreira docente da educação básica. É uma avaliação teórica que vai atestar se os participantes têm as competências essenciais para o exercício da docência em sala de aula. Ela é feita para 21 licenciaturas diferentes. Então, a pessoa que vai fazer uma prova com a parte comum para todas as áreas, com 30 questões de formação docente e a parte discursiva, além de 50 questões específicas de cada área.
0: Secretária, ela foi criada inicialmente como um exame, né, para avaliar a formação dos formandos em licenciaturas. A ideia é medir aí o nivelamento dos cursos em todo o país e identificar possíveis defasagens de formação, é isso? O que pode ser feito a partir dessa constatação?
2: Isso, Luciana. A PMD funciona conjuntamente com o ENADE das licenciaturas, né? Sendo o ENADE somente para os formandos e a PMD também para quem já se formou. Então, a ideia da PMD é avaliar os formandos das licenciaturas por meio do ENADE, mas também quem se formou para garantir que esses professores possuam as competências essenciais para a docência. Então, além de avaliar as competências, né, ela vai subsidiar a formulação de políticas públicas voltadas à formação inicial e continuada dos professores. Então, a partir dos resultados do ENADE, se uma instituição ela tem resultados negativos, a gente vai abrir processos de supervisão no MEC para avaliar e melhorar a qualidade da formação dos nossos professores.
1: Agora, secretário, a prova também pode ser usada em processos seletivos, né? Como é que funciona isso? É possível que uma prefeitura, por exemplo, use os resultados da PND como um concurso?
2: Isso, é importante a gente ressaltar que, embora não seja um concurso, ela não substitua o processo seletivo da Secretaria de Educação, as secretarias elas podem usar a nota da PND como etapa de suas provas. Então, as redes de ensino, as secretarias estaduais, municipais, distrital de educação, elas fazem adesão junto ao MEC para usar a nota da PND em seus concursos e processos seletivos. Agora, para 2026, 2.031 redes de ensino fizeram adesão. Então, os resultados, e aí o professor faz essa prova da PND, e os resultados de cada exame têm validade de 3 anos, permitindo sua utilização em vários processos seletivos ao longo desse período.
0: Secretária, a Prova Nacional Docente ocorre quantas vezes por ano? Por exemplo, quem perder essa oportunidade terá outra ainda em 2026?
2: Isso, a prova é anual, né? Então, quem não participar agora poderá se inscrever para a PMD em 2027, em data ainda a ser definida. Então, quem estiver concluindo a licenciatura ou já estiver formado, é importante fazer a prova ainda esse ano. E aí ficar com essa nota disponível para os concursos públicos das redes que aderiram durante todo o período de 2026 e 2027.
1: É, porque como o senhor disse, né, a prova tem validade por 3 anos aí.
2: Isso, quem não fez agora vai ter que aguardar a próxima PMD em 2027.
1: Agora, onde que os interessados podem se inscrever e quanto é que custa a taxa de inscrição, secretário?
2: Os interessados podem se inscrever no sistema PMD, no site do INEP, até o dia 10 de julho. E a taxa de inscrição custa R$ 85,00.
0: E quando serão as provas e quando saem os resultados?
2: As provas serão realizadas em todo o país no dia 20 de setembro. E o resultado final será divulgado em 15 de dezembro.
1: E aí a gente lembra também que na página do INEP, os interessados também podem acessar outras informações, né, secretário, sobre pedidos excepcionais, enfim, recursos e todo o resto, qualquer outra parte que tenham interesse em saber sobre a prova.
2: Muito inclusive para formação, tá? Para os conteúdos, acesso aos conteúdos da prova, quem quiser estudar, se preparar. No site do INEP tem as matrizes de referência utilizadas pelo INEP para fazer a prova. Então, o professor pode utilizar esses materiais para se preparar e estudar para obter um melhor resultado.
1: Ótimo. Muito bem, nós conversamos com o secretário-executivo do Ministério da Educação.

0: Educação, Rodolfo Cabral. Secretário, muito obrigada pela sua entrevista aqui à Voz do Brasil.
1: Muito obrigado, Mariana, Luciano. Um abraço aos ouvintes da Voz do Brasil.
2: Funcionando 24 horas por dia, 7 dias por semana, o Disque 100 oferece orientação em casos de violações dos direitos humanos.
0: Saiba mais com Pablo Mundim.
3: Violência física, psicológica ou sexual, abandono de pessoas idosas, trabalho infantil, racismo, discriminação contra pessoas com deficiência, população LGBTQIA+, povos indígenas, quilombolas ou qualquer outra forma de violação da dignidade humana. Seja qual for a situação, o Disque 100 é o canal para denunciar. Os canais do Ministério dos Direitos Humanos e da Cidadania registraram em 2024 mais de 657 mil denúncias de violações de direitos humanos. Mulheres, idosos e crianças formam o grupo de maior vulnerabilidade, com a maioria dos abusos ocorrendo na própria residência. Para combater qualquer tipo de violação que surgiu, o Disque 100 defende Lara Magalhães, coordenadora do Disque 100.
4: Por ser muito abrangente, sempre que a pessoa tiver dúvida se determinada situação configura ou não uma violação, a orientação é procurar o Disque 100 para que a nossa equipe preste essas orientações e tire essas dúvidas.
3: Depois do registro, o caso é enviado aos órgãos competentes para apuração e adoção das medidas de proteção, explica a coordenadora Lara Magalhães.
4: Quanto mais acessam, mais a gente consegue garantir, ou ao menos proibir que essas violações perdurem.
3: O atendimento é gratuito, sigiloso e está disponível 24 horas por dia, 7 dias por semana. Reportagem Pablo Mundim.
2: Teve início essa semana um atendimento no Previbar com a moradores da região norte.
0: Podem ser beneficiados moradores de comunidades ribeirinhas ou isoladas, indígenas e quilombolas.
2: Atualmente existem 7 unidades móveis flutuantes. 3 vão atender o estado do Amazonas, 3 o estado do Pará e 1 o estado de Rondônia.
0: A chefe do Serviço de Gerenciamento de Unidades Móveis Flutuantes do INSS, Karine Furtado, fala dos serviços oferecidos.
5: Os serviços oferecidos pelo Previbar são praticamente os mesmos de uma agência física do INSS. Os principais são salário maternidade rural, aposentadorias, pensão por morte e benefício de prestação continuada, o BPC, que é um benefício assistencial para idosos e pessoas com deficiência de baixa renda. Também são oferecidas perícias médicas e avaliações sociais, além de emissão de extratos, consulta de tempo de contribuição e orientações gerais.
2: Os atendimentos vão até 18 de dezembro.
0: O calendário de atendimentos está em gov.br/INSS.
2: Julho é mês de férias e muita gente aproveita o descanso para viajar com a família.
0: E muitas famílias brasileiras contam com integrantes de quatro patas.
2: Uma pesquisa sobre o turismo pet friendly quer entender as principais dificuldades enfrentadas pelos tutores e empreendimentos.
6: O professor Pedro Henrique Ambrósio Rodrigues, de Florianópolis, já perdeu as contas de quantas viagens fez. Mas, independente do roteiro, sempre pega a estrada com seus pets do lado. A que tem mais quilômetros rodados é Frida, uma bulldog francesa que chegou em sua vida há 11 anos. Depois vieram o Bartô, sem raça definida, e um Chihuahua, para se aventurarem por diversos destinos brasileiros.
7: A gente sai de Florianópolis e vai para Franca, e por duas vezes a gente foi para Minas Gerais, então passou por Ouro Preto, Trindade, Paraty, São João del Rei, Curitiba, Rio de Janeiro, Campos dos Goytacazes, tudo que tiver no meio do caminho a gente faz. As viagens são planejadas em cima do fato dos cachorros estarem conosco.
6: Uma pesquisa online pretende mapear os principais desafios do turismo pet friendly no país. Por um lado, quer entender as dificuldades enfrentadas pelos viajantes na hora de pegar a estrada. Por outro, busca conhecer os desafios de empresários do setor, como donos de hotéis e de restaurantes que recebem clientes de quatro patas. A supervisora de eventos e reservas de um hotel em Goiânia, no estado de Goiás, Kathleen Neves, menciona alguns serviços personalizados para atender esse público.
8: Hoje, os nossos serviços exclusivos são um tapete higiênico, uma manta com a nossa logo, um sachê de petisco para que ele possa se alimentar enquanto estiver conosco e saquinhos para coleta de fezes também.
6: O mapeamento servirá de base para a criação de um manual de boas práticas do segmento. O prazo para participar vai até amanhã, 10 de julho. E o formulário pode ser acessado na página do Ministério do Turismo na internet, no endereço gov.br /turismo.

0: Reportagem Natália Koslick.
1: Um voo cancelado, bagagem danificada ou extraviada, mudança de horários pela companhia aérea.
2: O passageiro que vive essas situações tem um canal para registrar e tentar resolver a queixa.
1: É o ANAC Passageiro.
3: As viagens de avião fazem parte da rotina do empresário gaúcho Renato Correa, que a cada dia da semana está em uma cidade diferente por causa dos compromissos profissionais. Com a vida na ponte aérea, difícil não se deparar com problemas.
4: De uma forma ou outra, a gente acaba tendo problema com voo atrasado, voo cancelado, questões climáticas que acabam influenciando na nossa dinâmica e na nossa agenda diária. Problemas eu tive são vários repetitivos que são de perda de conexão por questão de atraso.
3: Passageiros que enfrentarem problemas com companhias aéreas podem registrar reclamações por meio da plataforma ANAC Passageiro. O acesso é gratuito e pode ser feito por qualquer cidadão com uma conta gov.br nível prata ou ouro. Após o registro, a manifestação é encaminhada à companhia aérea responsável, que deve responder em até 10 dias corridos. O superintendente de acompanhamento de serviços aéreos da Agência Nacional de Aviação Civil, ANAC, Adriano Miranda, destaca os tipos de registros que a plataforma tem recebido.
5: O principal problema mais reclamado são alterações ou cancelamentos pela própria empresa aérea antes da viagem, né? Então o passageiro é comunicado ali que seu voo foi alterado, que seu voo foi cancelado, né? Em segundo lugar, o atraso ou cancelamento na data da viagem, aquela situação contingencial. O terceiro ponto mais reclamado é bagagem, por exemplo, bagagem danificada, bagagem extraviada.
3: Durante o atendimento, passageiro e empresa podem trocar informações diretamente pela plataforma até a conclusão da solicitação. O usuário pode ainda consultar dados sobre o volume de reclamações, os principais assuntos registrados e o índice de atendimento das companhias aéreas. O acesso à plataforma é feito pelo site anac.gov.br ou pelo gov.br/anac, clicando em passageiro. Reportagem Graziele Bezerra.
2: Abertas até 3 de agosto as inscrições para a chamada Universal 2026, que vai financiar projetos de pesquisas científicas, tecnológicas e de inovação desenvolvidas por instituições brasileiras.
1: Pelo menos 30% dos recursos serão destinados a instituições de pesquisa das regiões Norte, Nordeste e Centro-Oeste.
2: O resultado final está previsto para 4 de dezembro.
1: As propostas devem ser submetidas exclusivamente pela internet por meio do formulário disponível no site carloschagas.cnpq.br.
2: E essas foram as notícias do governo federal.
1: Fique agora com as notícias do Poder Judiciário e do Congresso Nacional. Boa noite.
2: Boa noite e até amanhã.
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8: Inquérito do Banco Master. STF autoriza busca e apreensão contra Tiago Miranda.
9: STJ entende que plano de saúde deve cobrir cirurgia de feminização facial em mulheres trans.
8: Justiça determina que o SUS forneça sonda Bottom para alimentação de pacientes pediátricos em Uberlândia, Minas Gerais.
9: Boa noite, eu sou Marcela Luiza.
8: E eu sou Walter Lima.
9: Supremo Tribunal Federal autoriza busca e apreensão contra Tiago Miranda após pedido da Polícia Federal.
8: A decisão é do ministro André Mendonça, relator do inquérito sobre o Banco Master no STF. Marta Ferreira.
10: Tiago Miranda é dono de uma agência de publicidade que mantinha relação com o ex-banqueiro Daniel Vorcaro, dono do Master, e teria atuado em uma ação coordenada de influenciadores nas redes sociais para atacar a credibilidade do Banco Central. De acordo com a Polícia Federal, os ataques se deram após o Banco Central negar a compra do Master pelo Banco de Brasília e liquidar o Banco de Vorcaro. As investigações apuram ainda a atuação de possível organização criminosa dedicada à intimidação de jornalistas, ao monitoramento ilícito de pessoas ligadas a autoridades públicas, à obtenção indevida de informações sigilosas e à adoção de medidas destinadas a interferir em investigações criminais. Na decisão, Mendonça afirmou que os elementos analisados apontam que Thiago Miranda desempenhava papel central nessas iniciativas, sendo o principal responsável por realizar pesquisas e levantamentos acerca da vida privada da jornalista em questão. Ainda de acordo com as conversas analisadas, Thiago Miranda costumava informar o andamento das buscas, relatar sobre a análise de processos judiciais antigos e coordenar a mobilização de equipe dedicada a localizar informações que pudessem ser consideradas sensíveis ou comprometedoras para a jornalista.
9: Plano de saúde deve custear cirurgias em mulheres trans para dar aos traços faciais a aparência feminina.
8: Para o STJ, esses procedimentos não se enquadram nas exceções previstas na lei que regulamenta os planos de saúde. Fátima Uchoa.
11: A decisão da terceira turma do STJ manteve a determinação para que uma operadora de plano de saúde autorizasse a cirurgia de feminização facial no processo transexualizador, como reconstrução craniana e rinoplastia reparadora de uma beneficiária que já havia feito procedimento de redesignação sexual. Segundo a relatora ministra Nancy Andrighi, os procedimentos foram indicados pelo médico da paciente e não incluiriam tratamento experimental nem teriam caráter estético, sendo imprescindíveis para adequar a identidade de gênero da paciente e preservar o bem-estar psicológico dela.
9: Agente de aeroporto de Confins, em Minas Gerais, tem jornada de trabalho equiparada à de colegas da Pampulha.
8: A decisão é do Tribunal Superior do Trabalho, Marla Lacerda.
12: Uma empresa de serviços aeroportuários vai ter de pagar horas extras a uma agente de proteção do aeroporto de Confins. A trabalhadora cumpria jornada de 42 horas semanais, enquanto colegas de função no aeroporto da Pampulha, de menor movimento, trabalhavam 36 horas por semana. Para o TST, a diferenciação da jornada com a mesma remuneração desrespeita o princípio da isonomia.
9: Justiça determina que o SUS forneça sonda Bottom para alimentação de pacientes pediátricos em Uberlândia, Minas Gerais.
8: Esse tipo de sonda é um dispositivo de silicone que fica na região do abdômen do paciente e diminui os casos de refluxo. Vanessa Pereira.
13: A ação teve início após o MPF receber reclamações de famílias que enfrentavam dificuldades para conseguir a sonda Bottom no SUS. Agora, segundo a decisão, a União tem até 6 meses para incluir o equipamento no sistema de gerenciamento do SUS. Já o governo de Minas Gerais e o município de Uberlândia devem garantir o fornecimento das sondas Bottom para os pacientes pediátricos.
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9: Uma boa noite.
8: E até amanhã.
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14: Eu sou Paula Groba.
15: E eu sou Humberto Pinheiro.
14: E estes são os destaques de hoje do Jornal do Senado, que começa agora.
15: Senado aprova MP que destina recursos das BETs à Polícia Federal.
14: Comissão aprova mais proteção a pessoas com deficiência vítimas de crimes.
15: Avança projeto que pune empresas de telemarketing por ligações indesejadas.
14: Boa noite.
15: Boa noite.
14: Parte do dinheiro arrecadado pelas casas de apostas esportivas poderá ser usado no combate ao crime organizado.
15: O Senado aprovou uma medida provisória que destina um percentual do lucro das BETs ao fundo da Polícia Federal. Agora, o texto segue para a sanção presidencial. Repórter Douglas Castilho.
16: Após o pagamento dos impostos devidos e dos prêmios das apostas, as operadoras das BETs deverão destinar 3% do valor obtido a esse fundo. Porém, esse índice só será devido a partir de 2028, passando por uma transição anual gradual de 1%. O senador Isalci Lucas, do PL do Distrito Federal, argumentou que o direcionamento do montante serve como um mal menor diante dos efeitos negativos das BETs.
17: O ideal é que não tivesse

0: Porque por mais maior percentual, não vale a pena. Realmente o estrago com relação às bets é muito grande. Então, agora, como existe, está regulamentado, é muito importante destinar realmente parte desse recurso para saúde, também para segurança, para todas essas áreas. Exatamente porque qualquer percentual não recupera o que se vai gastar com a saúde com relação a isso.
1: A verba será obrigatoriamente utilizada na modernização de equipamentos da Polícia Federal, no pagamento por horas e atividades extraordinárias e no custo custeio de planos de saúde da corporação. Além disso, o Ministério da Justiça e Segurança Pública poderá estender a cobertura dessas despesas médicas também para os agentes da Polícia Rodoviária Federal e da Polícia Penal Federal. O texto agora vai à sanção presidencial.
2: E avançou no Senado o projeto que autoriza a Agência Nacional do Petróleo a acessar dados fiscais de distribuidores e revendedores de combustíveis.
3: A medida visa combater a adulteração desses produtos. Repórter César Mendes.
4: O objetivo da proposta, já aprovada na Câmara dos Deputados, é melhorar a fiscalização, condicionando as concessões de atividades regulamentadas pela ANP à autorização prévia para que a agência acesse os dados fiscais das empresas do setor. Quem já possui a outorga de funcionamento terá que providenciar essa autorização para continuar atuando. Relator da matéria, o senador Dr. Irã, do Progressistas de Roraima, destacou que a medida vai facilitar a detecção de adulterações, assegurando maior integridade no mercado de combustíveis.
5: Empresas que adulteram combustíveis garantem ilicitamente a redução de seus custos de produção e passam a ter vantagem competitiva em relação às que atuam honestamente.
4: O texto determina que a ANP assuma os custos do acesso aos dados das empresas sem ônus para o fisco e seguiu para a análise da Comissão de Infraestrutura.
2: Uma subcomissão do Senado aprovou o relatório de diligência externa em Boa Vista, Roraima, em maio de 2026, que verificou a situação em que vive o povo Yanomami.
3: O documento traz um diagnóstico sobre a saúde, a segurança e a governança na região e aponta que, apesar de avanços na repressão ao garimpo ilegal, o território ainda enfrenta graves gargalos logísticos e estruturais. Repórter Bruno Lourenço.
6: Relatório aprovado pela subcomissão do Senado, que acompanha a situação de perto, revela que a quase totalidade do atendimento de saúde na região ainda depende exclusivamente de aviões e helicópteros, o que encarece e dificulta as ações de socorro. A presidente do colegiado, senadora Damares Alves, do Republicanos do Distrito Federal, defendeu uma ação conjunta de entidades brasileiras e internacionais, principalmente no combate ao garimpo ilegal, para assegurar direitos das populações indígenas.
7: Capaz de consolidar os avanços obtidos com a desintrusão e fortalecer de forma duradoura as políticas públicas voltadas à proteção e à garantia dos direitos dos povos Yanomami e Yekuana.
6: A subcomissão formalizou uma série de pedidos de providências a ministérios e propôs um pacote legislativo focado no agravamento de penas para crimes ambientais em terras indígenas, adaptação de prazos processuais para áreas remotas, fortalecimento da FUNAI, integração de políticas sociais e adaptação do acesso a benefícios sociais.
2: E a Comissão de Direitos Humanos aprovou um projeto que aumenta a proteção para pessoas com deficiência vítimas de crimes. A proposta torna esse tipo de crime uma circunstância agravante, com penas maiores para quem se aproveita da vulnerabilidade da vítima.
3: Hoje, o aumento de pena previsto na legislação está ligado a agressões ocorridas em escolas. O relatório lido pelo senador Paulo Paim, do PT do Rio Grande do Sul, amplia essa proteção em casos de lesão corporal e reforça a punição também em outros locais. Agora, o projeto segue para análise da Comissão de Constituição e Justiça.
2: Ligações indesejadas de telemarketing e as cobranças feitas para quem nem é devedor podem estar com os dias contados. A Comissão de Fiscalização e Controle aprovou em decisão terminativa um projeto que obriga as empresas a identificarem claramente o número das chamadas e a respeitarem o pedido de bloqueio feito pelo consumidor.
3: O texto também cria um cadastro para evitar fraudes e ligações repetidas para pessoas que não têm relação com a dívida. Quem descumprir as regras poderá pagar multa de até R$50 mil. A proposta segue para análise da Câmara dos Deputados. O relator da proposta, senador Laércio Oliveira, do PP de Sergipe, afirmou que o objetivo é combater práticas abusivas de telemarketing sem impedir a realização de cobranças legítimas.
8: E esse projeto enfrenta um problema problema que é meu, que é seu, é de todo mundo, que é exatamente a perturbação de redes de telefonia que liga para a gente com ligação.

0: Ligações indesejadas, com ligações desagradáveis, oferecendo produto, buscando cobrar alguma coisa que a gente não tem nada a ver com o assunto, importunando a nossa rotina, o nosso bem-estar, o nosso conforto, e a gente precisa dar um basta nisso.
1: E a presidência da República vetou parcialmente o projeto que mudava o símbolo de acessibilidade no Brasil. Com o veto, o símbolo vai continuar sendo uma pessoa em cadeira de rodas.
2: A intenção da mudança era incluir outros tipos de deficiência. Os detalhes com o repórter Márcio Maturana.
3: O governo argumentou que mudar o símbolo já muito conhecido por uma imagem criada em 2015 pelas Nações Unidas poderia criar barreiras adicionais a quem se pretendia beneficiar e que a mudança não teve participação das organizações representativas das pessoas com deficiência. A senadora Mara Gabrilli, do PSD de São Paulo, explicou que a intenção da mudança era incluir outros tipos de deficiência.
4: É como dizer para a sociedade, a acessibilidade vai além da mobilidade. É sobre garantir mais autonomia e respeito para todas as pessoas com deficiência.
3: Outros trechos do projeto, como a ampliação dos locais obrigatórios para sinalização, foram mantidos e transformados na Lei 15.459. Agora, o veto parcial precisa ser analisado pelo Congresso Nacional, podendo ser mantido ou derrubado.
1: O programa Jovem Senador já definiu os 27 estudantes que vão participar da Semana de Vivência Legislativa em agosto no Congresso Nacional.
2: A última vaga ficou com um aluno do Distrito Federal, vencedor da etapa local, com uma redação sobre democracia nas redes sociais. Repórter Henrique Nascimento.
5: Os 27 estudantes foram selecionados para o Jovem Senador 2026, programa que permite aos alunos conhecer de perto o funcionamento do Congresso Nacional. A última vaga ficou com Caleb Gomes, do Centro de Ensino Médio de Taguatinga Norte, no Distrito Federal. O tema da redação deste ano foi Democracia nas Redes Sociais, como construir um debate saudável.
6: Assim que saiu o tema, eu já comecei a pensar em várias coisas. Eu sei que o raciocínio ele foi vindo ao longo do processo de criação da redação, eu tentei ser o mais verdadeiro possível sobre a minha opinião.
5: Durante a Semana de Vivência Legislativa, os jovens senadores vão ocupar cadeiras no plenário e nas comissões e apresentar propostas que podem virar projetos de lei. O senador Paulo Paim, do PT do Rio Grande do Sul, destacou a importância da participação dos jovens.
7: Agir hoje na esperança de que as iniciativas atuais nos assegurem um futuro melhor é missão de todos nós, não importa a idade. Que ela se traduza em entusiasmo e paixão pelo trabalho legislativo.
5: Ao longo de 14 edições, o jovem senador já mobilizou mais de 2 milhões de estudantes.
2: Com edição de Paula Groba e trabalhos técnicos de Eliseu Caires, o Jornal do Senado fica por aqui. Acompanhe agora as notícias da Câmara dos Deputados. Boa noite.
1: Boa noite e até amanhã.
8: Jornal Câmara dos Deputados. Comissão da Câmara proíbe aposentadoria como punição a magistrados.
9: Plenário torna permanente incentivo fiscal para empresas de reciclagem.
8: Parlamentares defendem propostas em defesa de segmentos vulneráveis.
9: Boa noite. Projeto de Maurício do Vôlei, do PL de Minas Gerais, promete fortalecer mecanismos de combate ao abandono afetivo e material de crianças e adolescentes. O texto amplia os deveres dos pais e responsáveis quanto ao cuidado, à convivência familiar e à assistência emocional.
8: Maurício do Vôlei explica que o projeto cria medidas de proteção como acompanhamento psicossocial, mediação familiar e orientação aos responsáveis. Para ele, a iniciativa garante o desenvolvimento saudável de crianças e adolescentes.
9: Rubens Ottoni, do PT de Goiás, é relator de proposta que obriga companhias aéreas a transportar gratuitamente equipamentos usados por pessoas com deficiência. Ele explica que o projeto determina que cadeiras de rodas, próteses e outros itens essenciais sigam preferencialmente na cabine.
8: Rubens Ottoni aponta que, quando o transporte na cabine não for possível, os equipamentos deverão seguir no compartimento de carga, com prioridade identificação e proteção adequada. O parlamentar alerta que a medida também prevê indenização imediata em caso de dano ou

0: o extravio.
1: Alencar Santana, do PT de São Paulo, defende a urgência de projeto que inclui a misoginia no Código Penal, criminalizando injúrias e agressões motivadas pelo preconceito contra as mulheres. Ele assinala que o parlamento precisa dar uma resposta diante do avanço dos índices de feminicídio no país.
0: Alencar Santana ressalta que a matéria já pode ser votada no plenário. Ele defende a punição rigorosa contra qualquer tipo de discriminação ou violência de gênero. O legislador acredita que a tipificação legal assegura a proteção integral e o respeito aos direitos das cidadãs brasileiras.
2: Justiça.
1: Avança na Câmara a proposta que proíbe a aposentadoria compulsória de juiz como forma de punição. A repórter Paula Bittar acompanhou a votação.
3: A Comissão de Constituição e Justiça da Câmara aprovou uma proposta que acaba com a chamada aposentadoria compulsória de membros do Poder Judiciário como forma de punição. A proposta mantém a previsão de que o ato de remoção ou de disponibilidade do magistrado por interesse público deverá ser fundado em decisão por voto da maioria absoluta do respectivo tribunal ou do Conselho Nacional de Justiça, mas acrescenta que a suspensão poderá ser de até 90 dias e a disponibilidade poderá ser de até 2 anos. Ainda de acordo com o texto, concluído o processo administrativo disciplinar, o tribunal ou o Conselho Nacional de Justiça, quando couber a pena de perda do cargo em decisão por voto de 2/3 de seus membros, deverá representar ao Ministério Público no prazo de 30 dias para propor a ação judicial. Nesse caso, o magistrado deve ser afastado das funções com vencimentos proporcionais até o trânsito em julgado da sentença. Se a decisão for pelo arquivamento da representação ou se a ação judicial for julgada improcedente em decisão definitiva, o magistrado retorna às suas funções com o pagamento da diferença das verbas remuneratórias e a contagem do tempo de serviço para todos os fins. O Ministério Público deve se pronunciar sobre a representação no prazo de 90 dias. O relator na comissão, deputado Helder Salomão, do PT do Espírito Santo, elogiou a iniciativa da proposta.
4: A sociedade brasileira há muito reivindica o fim desse privilégio que hoje nós conhecemos como aposentadoria compulsória, que ao invés de ser um castigo, como deveria ser, ou uma punição, melhor dizendo, acaba sendo um prêmio para quem pratica ilícitos e crimes no exercício da magistratura.
3: A deputada Bia Kicis, do PL do Distrito Federal, compartilhou dessa opinião.
5: Você premiar alguém que abusou do cargo, que cometeu crimes e que é afastado, aposentado compulsoriamente com a sua remuneração integral. Isso é um tapa na cara do brasileiro.
3: A proposta que acaba com a chamada aposentadoria compulsória de membros do Poder Judiciário como forma de punição ainda precisa ser analisada por uma comissão especial que deverá ser criada para esse fim e depois segue para a apreciação do plenário, onde precisará ser votada em 2 turnos. Da Rádio Câmara, de Brasília, Paula Bittar.
2: Trabalho.
0: Pastor Sargento Isidório do Avante da Bahia defende a aprovação pelo Senado do projeto que institui a escala de trabalho 5x2. Segundo ele, a medida garante mais qualidade de vida aos trabalhadores, permitindo mais convivência familiar e tempo para cuidar da saúde.
1: Pastor Sargento Isidório também cobra a aprovação da proposta que trata dos direitos dos agentes comunitários de saúde e de combate às endemias. Ele afirma que a matéria representa uma medida de justiça para a categoria, destacando a mobilização dos profissionais em defesa da pauta.
0: Júnior Amaral, do PL de Minas Gerais, critica projeto da Prefeitura de Itajubá, que cria regras locais para o transporte por aplicativo no município. O deputado afirma que a proposta gerou mobilização de trabalhadores por prever punições e exigências que podem dificultar a atividade.
1: Júnior Amaral argumenta que a prefeitura extrapola sua competência ao tentar regulamentar pontos que seriam de responsabilidade do Legislativo Federal. O parlamentar sustenta que as regras podem afetar a renda de motoristas e entregadores que dependem dos aplicativos para trabalhar.
2: Desenvolvimento Regional.
0: Hildo Rocha, do MDB do Maranhão, cobra a votação de PEC que inclui entidades municipais entre os legitimados para propor ações diretas de inconstitucionalidade. Ele argumenta que a medida corrige uma distorção ao garantir a municípios prerrogativas já asseguradas a estados e à União.
1: Hildo Rocha critica a resistência de líderes partidários à votação da proposta. O parlamentar sustenta que entidades como a Confederação Nacional de Municípios e a Frente Nacional de Prefeitos

0: devem ter legitimidade para representar os interesses das cidades perante o STF.
1: Paulo Guedes, do PT, agradece ao governo federal pelos investimentos destinados ao norte de Minas Gerais. O congressista destaca a renovação da frota do SAMU, a destinação de recursos para hospitais e a construção de novas unidades de saúde.
0: Paulo Guedes também menciona ações voltadas aos pequenos municípios, como construção de creches, entrega de equipamentos de saúde e melhorias na infraestrutura. Segundo ele, os investimentos devem impulsionar o desenvolvimento econômico e a geração de empregos.
2: Votação.
1: A Câmara aprovou o fim da cobrança por consumo mínimo de água e esgoto. A repórter Daniela Lessa explica como deve funcionar o sistema de cobrança.
3: O plenário da Câmara dos Deputados aprovou o projeto que acaba com a cobrança de consumo mínimo nos serviços de abastecimento de água e esgoto. O projeto foi apresentado pelo deputado Carlos Jordi, do PL do Rio de Janeiro, e altera a lei do marco legal do saneamento básico. Pelo texto aprovado, a tarifa de água passará a ser formada por duas partes. A primeira será uma parcela fixa, chamada de tarifa básica, para remunerar a oferta e a manutenção do serviço. A segunda parte será uma parcela variável, calculada conforme o volume efetivamente consumido. Na prática, a proposta impede que o consumidor pague por um volume mínimo de água que não usou. A mesma lógica valerá para o esgoto sanitário. Relator da proposta, o deputado Kim Kataguiri, do Missão de São Paulo, deu exemplo de como a proposta irá funcionar na prática.
4: Que é como se você entrasse no bar e aí tivesse R$50 de consumação. O cara que consumiu paga 50, o cara que não consumiu paga 50 também. É assim que funciona hoje a tarifa de água. O que a gente quer fazer é o seguinte: bom, você que não consumiu nada, você vai pagar ali pela cadeira que você sentou, pelo garçom que te deu oi, então você vai pagar R$15. Aí o cara que consumiu vai pagar os R$15 mais aquilo que ele consumiu. Basicamente a gente está mudando a estrutura para dar mais justiça para as tarifas, principalmente para aquele consumidor que acaba pagando pelo consumo dos outros.
3: O relator disse também que o serviço de saneamento tem custos fixos importantes, como manutenção de redes e estações de tratamento. Por isso, o texto aprovado não elimina toda a cobrança fixa. Favorável ao projeto, o deputado Tarcísio Mota, do PSOL do Rio de Janeiro, defendeu também que essa tarifa básica não seja elevada, considerando que o acesso à água é um direito básico das pessoas.
5: Mas esse projeto vai no caminho correto de garantir à população que ela não continue a pagar essa tarifa mínima que ele vai pagar independente de quanto consumiu. Contudo, é preciso colocar uma trava para que a parte fixa não supere e não seja muito grande, onerando ainda mais o consumidor final, porque água é direito, água é vida, água não é mercadoria.
3: O projeto que acaba com a cobrança de consumo mínimo nos serviços de água e esgoto agora será analisado no Senado. Da Rádio Câmara de Brasília, Daniele Lessa.
2: Transportes.
0: Josivaldo JP, do União do Maranhão, apresentou projeto que obriga órgãos de trânsito a disponibilizar medidores de glicose em operações de fiscalização. Ele explica que alterações no nível de açúcar no sangue podem causar sintomas confundidos com embriaguez, levando a abordagens inadequadas.
1: Josivaldo JP ressalta que o teste só poderá ser realizado com o consentimento do condutor. Ele acrescenta que o projeto prevê treinamento para que agentes identifiquem sinais de alteração glicêmica, acionando atendimento médico quando houver risco à saúde.
2: Consumidor.
0: Caroline de Tony, do PL de Santa Catarina, apresentou o projeto que inclui os gastos com vacinas entre as despesas dedutíveis do imposto de renda da pessoa física. De acordo com a deputada, a medida amplia o benefício já concedido a outras despesas médicas.
1: Caroline de Tony argumenta que a proposta incentiva a prevenção de doenças. Ela acredita que o projeto promove justiça fiscal e contribui para a redução dos custos do poder público com tratamentos que poderiam ser evitados por meio da vacinação.
2: Saúde.
0: Comissão de Saúde aprova projeto que proíbe a venda e o uso do chumbinho no Brasil. A repórter Sofia Peçanha tem mais detalhes.
6: A Comissão de Saúde aprovou o projeto que proíbe desde a venda até a utilização do chumbinho em todo o país. A proposta altera a Lei de Crimes Ambientais, com o objetivo de proibir o uso da substância tóxica como método de controle de pragas em áreas urbanas e rurais. Pelo texto, fica proibido em todo o território nacional o porte, a venda, a fabricação e a utilização

0: utilização para qualquer finalidade do chumbinho. Além disso, a proposta garante a segurança da população, a proteção do meio ambiente e a preservação da vida animal, refletindo um compromisso com a saúde pública e a sustentabilidade ambiental. O projeto sugere que os poderes públicos federal, estaduais, distritais e municipais aprimorem a fiscalização e desenvolvam políticas de conscientização, como explicou o deputado Clodoaldo Magalhães, do PV de Pernambuco, relator na comissão.
1: Fortalecer também com campanhas de conscientização para que a população, a sociedade como um todo, tenha consciência dos perigos e dos riscos do envenenamento humano, animal e também da contaminação dos mananciais através desse produto que é tão nocivo à saúde humana, animal e ambiental.
0: A substância tóxica aldicarb, conhecida popularmente como chumbinho, é extremamente tóxica e perigosa para a saúde humana. A ingestão acidental, mesmo em pequenas quantidades, pode levar a envenenamentos graves e fatais. Por isso, o deputado Marcelo Queiroz, do PSDB do Rio de Janeiro, autor do projeto, ressaltou no texto que a medida se faz necessária devido aos graves riscos que o uso indiscriminado desse produto representa para a saúde pública, o meio ambiente e os animais domésticos e selvagens. Em caso de descumprimento da lei, a proibição poderá ser de multa em, no mínimo, 5 salários mínimos, além das demais penalidades previstas em lei. Agora, o projeto que proíbe desde a venda até a utilização do chumbinho em todo o país segue para análise na Comissão de Constituição e Justiça. Da Rádio Câmara de Brasília, Sofia Pessanha.
2: Inácio Arruda, do PCdoB do Ceará, defende a regulamentação das plataformas de streaming para garantir mais proteção ao setor audiovisual. Ele afirma que a medida é necessária para fortalecer a produção nacional, ampliar a geração de empregos e valorizar a cultura brasileira.
3: O parlamentar acredita que a legislação precisa acompanhar as mudanças do mercado, hoje dominado pelos serviços de streaming. Para Inácio Arruda, a regulamentação deve assegurar regras para o setor e preservar o espaço da produção audiovisual do país.
4: Meio ambiente.
2: O plenário da Câmara aprovou um projeto que aumenta e torna permanente incentivo fiscal para empresas de reciclagem. O repórter Antônio Vital acompanhou a votação.
5: O plenário da Câmara aprovou o projeto que torna permanente e aumenta os incentivos fiscais para indústrias de reciclagem. O projeto altera uma lei de 2021 que autoriza empresas do setor tributadas com base no lucro real a abaterem 1% do imposto devido em troca de investimentos em projetos que estimulem a cadeia produtiva na reciclagem. Esse incentivo fiscal tem validade de apenas 5 anos, ou seja, termina em 2026. O projeto aprovado torna o incentivo fiscal permanente, sem prazo para acabar. Além disso, aumenta de 1% para 5% o limite de dedução do imposto de renda para as empresas do setor. O relator, deputado Arnaldo Jardim, do Cidadania de São Paulo, acatou parcialmente sugestão do PT e definiu que o incentivo fiscal vai depender da previsão orçamentária. O líder do governo na Câmara, deputado Paulo Pimenta, do PT do Rio Grande do Sul, queria que o valor máximo do incentivo fosse definido anualmente pelo Poder Executivo, o que não foi aceito pelo relator. Para o relator, Arnaldo Jardim, aumentar o incentivo fiscal para as empresas de reciclagem pode estimular mais investimentos.
6: Hoje ainda nós temos a triste realidade de ter no Brasil uma coleta absolutamente, muitas vezes, desumana e temos, por outro lado, uma grande presença ainda de lixões no nosso país. Portanto, é o que recomenda fomentar a reutilização, o tratamento e a reciclagem de resíduos sólidos, até em sintonia com o direito ao meio ambiente equilibrado.
5: Em 2024, cerca de 7 milhões de toneladas de resíduos secos foram destinados à reciclagem no Brasil, o que representa menos de 9% dos resíduos gerados, segundo a Associação Brasileira de Resíduos e Meio Ambiente. O relator defendeu o aumento do incentivo como maneira de aproximar a indústria de reciclagem dos benefícios já recebidos por outros setores da economia, como o da cultura e esporte, que permitem dedução de até 4% do imposto devido. Foi o que disse também o deputado Carlos Gomes, do Republicanos do Rio Grande do Sul, ex-catador e autor do projeto que deu origem à lei de incentivo à reciclagem.
7: Justiça e paridade. As três leis de incentivos do país, que é a Rouanet, cultura, ao esporte e agora da reciclagem, fazendo justiça a esses mais de 1 milhão de trabalhadores que todos os dias estão dentro de um galpão, colocando a mão em resíduos que quase ninguém quer triar e poder assim ter recursos para mudar a realidade do seu trabalho, aumentar a renda, fazer a economia circular, prosperar.

0: municipais.
1: O projeto que torna permanente e aumenta os incentivos fiscais para a indústria de reciclagem seguiu para análise do Senado. Da Rádio Câmara de Brasília, Antônio Vital.
2: Segurança Pública.
3: Sargento Faur do PL defende a ampliação do policiamento nas rodovias e divisas do Paraná para impedir a entrada de criminosos e o tráfico de drogas no estado. Ele afirma que é preciso aumentar o efetivo da Polícia Militar diante da defasagem de servidores nas ruas.
4: Para Sargento Faur, a redução dos índices de criminalidade depende da valorização salarial e de incentivos estruturais para os operadores da segurança pública. Ele propõe a construção de presídios de segurança máxima que proíbam benefícios como visitas íntimas a detentos de alta periculosidade.
3: Hélio Lopes, do PL do Rio de Janeiro, apresentou o projeto que zera o imposto de importação sobre armas de fogo adquiridas por militares, policiais e outros agentes de segurança pública. O deputado explica que a proposta vale para profissionais da ativa, aposentados e militares da reserva ou reformados.
4: Segundo Hélio Lopes, a medida facilita o acesso dos agentes a equipamentos importados mais modernos e adequados às suas atividades. O projeto mantém ainda exigências de registro, comprovação funcional, rastreabilidade e fiscalização do armamento pelos órgãos competentes.
3: Adilson Barroso é um dos autores de PEC que admite, em caráter excepcional, a redução da maioridade penal para casos de crimes hediondos e de crueldade extrema contra pessoas e animais. Ele aponta que a responsabilização depende de avaliação individualizada.
4: Para Adilson Barroso, a medida busca dar resposta mais efetiva a crimes como estupro, latrocínio, tortura e homicídio. O parlamentar garante que a PEC mantém o respeito ao devido processo legal, a ampla defesa e a condição de pessoa em desenvolvimento.
3: Felipe Beccari, do Podemos de São Paulo, é um dos autores do projeto que cria o crime para quem organiza e transmite práticas de maus-tratos a animais por meio de comunidades virtuais. A proposta também pune quem financia ou incentiva esse tipo de conteúdo na internet.
4: Felipe Beccari entende que a medida busca combater grupos que divulgam atos de crueldade contra animais, inclusive mediante pagamento. O texto prevê ainda penas maiores nos casos em que houver lucro com a prática ou morte do animal divulgada em redes sociais.
3: Paulinho da Força, do Solidariedade de São Paulo, é autor de projeto que aumenta a pena para furtos e roubos cometidos por criminosos que se passam por prestadores de serviço ou utilizam falsa identificação profissional.
4: O deputado explica que a pena para furto qualificado passaria a variar de 4 a 10 anos de prisão e a de roubo qualificado de 8 a 14 anos. Paulinho da Força afirma que a ideia é proteger a confiança da população em profissionais legítimos e reforçar a segurança pública.
3: Termina agora o Jornal Câmara dos Deputados, produzido pela Rádio Câmara, com trabalhos técnicos de Everson Urani e apresentação de José Carlos Andrade e Márcio Aquilissardi. Uma boa noite para você.
4: Uma ótima noite. A Voz do Brasil volta amanhã.
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1: Agora é hora do Cidade in Love, criado para envolver e unir os corações. Como Gil Garcia, eu te convido a deixar cada palavra, cada momento de quietude, cada nota musical ecoar como parte da sua vida. Aqui, cada pormenor faz sentido, pois o amor romântico é a chave que guia nossa aventura. Aqui, a intensidade se torna uma memória duradoura e a emoção cresce como uma presença constante. Para começar, permita que os acordes musicais preencham o ambiente e digam aquilo que fica além das palavras. Aumente o volume e aprecie a primeira faixa musical de hoje.
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0: A melodia que ecoou ainda deixa um traço de emoção suspensa no ambiente. Continuando nesse mesmo fluxo, a próxima canção chega para seguir contando nossa história.
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0: 22 horas e 25 minutos.
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0: As harmonias guiam o percurso e fornecem o clima perfeito para uma interrupção necessária. O Cidade em Love pausa brevemente. Quando voltarmos, mais melodias românticas aguardando por você com o mesmo fervor de sempre.
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0: 22 horas e 45 minutos.
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2: Cidade in Love vem novamente carregando emoções que convertem cada momento em algo verdadeiramente único. Neste lugar, cada termo vira um abrigo e cada segundo é ainda mais significativo. Continuando nesse clima, deixe que a música te abraça.

0: canção acaba, mas o sentimento continua a se renovar. E já entramos em uma nova fase com a música que toca a seguir.
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0: A canção encerra abrindo espaço para um curto intervalo. Faremos o intervalo agora, continue conosco. Imediatamente após a pausa, este espaço será novamente preenchido com novas canções dedicadas ao coração.
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0: 23:05.
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2: O programa Cidade in Love regressa despertando novamente sentimentos que ligam corações. A seguir, deixemos que esta próxima música nos transporte.
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0: A música pode ter acabado, porém a aura romântica permanece no ar. A próxima canção já está preparada para seguir adiante com este momento.
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0: outra canção que acalma a alma. Faremos uma pausa agora no Cidade em Lore. Após o intervalo, continuaremos trazendo emoções que fazem cada momento ser especial.
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0: 23h24.
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2: Reiniciamos o Cidade in Love. Cada regresso é um convite para abraçarmos totalmente os sentimentos que nos acompanham. São as melodias que perpetuam os sentimentos e traduzem o inexprimível. Retornamos com essa especial.
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0: Aquele som que se dissipou imprimiu uma marca, fazendo do silêncio uma lembrança. E agora uma nova música se aproxima para abrir outro capítulo dessa saga emocional.
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0: programa Cidade em Love entra em pausa agora. Contudo, o romantismo segue vivo em todos os momentos. Eu, Gil Garcia, não posso deixar de mencionar que sua presença é crucial para nós. Continue conosco depois do intervalo.
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0: 23h41.
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2: O retorno do Cidade in Love ao ar. A magia que faz cada instante valer a pena está de volta. Permita que a seguinte canção tome conta de você, seguindo adiante nesta trama emocional.
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0: acorde final, inicia-se a jornada para um novo sentimento. Deste modo, relaxe e deixe que a música que inicia agora o envolva.
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0: mais uma edição do Cidade em Love chega ao fim. E os momentos que compartilhamos ficarão para sempre gravados em nossos corações. Cada letra, cada acorde e cada pausa teceram instantes que ainda perduram na lembrança dos que estiveram lá. Os sentimentos genuínos continuam conosco, liderados pelo romantismo, mesmo depois do final da canção. Eu sou Gil Garcia e estou grata pela sua presença, pelo compartilhamento de emoções nesta ocasião tão especial. Um forte abraço e nos encontramos no próximo Cidade em Love para revivermos juntos emoções inesquecíveis.
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Pessoal do Curral, nosso excelente dia de sexta-feira para você, hoje 10 de junho de 2026. Lá já se foram os 9 dias úteis do ano de 26 para o mês de julho e agora estamos chegando num dia nobre, né, para representar os 10 primeiros dias desse mês tão especial, o mês do carro de bois em nossa cidade. Desde já um abraço a todos vocês, muito bom dia, só estamos começando mais uma edição desse lindo e delicioso programa.

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1: 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Participe desde já com a gente, sejam todos bem-vindos ao nosso microfone da 93.5, programaço Sinfonia Sertaneja. Telefone de contato para você, 38 13 11 13, nosso fixo, e também pelo 99688-1049, é o nosso WhatsApp, que eu te aguardo por aqui. Para começar, Samambaia, André Andrade, 5 e 3, muito bom dia.

0: Ouvintes, agora a hora certa pra você, 5h17 aqui na Montanhesa FM, pelo nosso Sinfonia Sertaneja. 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
5: Amados ouvintes, estamos de volta agora no Sinfonia Sertaneja. Sou Victor Gabriel, estou aqui na programação com você. Agora a montanhesa de um investimento novo por parte da direção e da coordenação artística. Um trabalho muito bem estrutural. Parabéns a todos eles por essa conquista e a também a montanhesa por estar levando um sinal de mais qualidade para você na transmissão através da frequência do seu rádio. Estamos com um transmissor novo já em operação desde ontem à tarde aqui dentro da nossa programação. Então hoje a montanhesa chegando um pouquinho mais aí com qualidade, chegando um pouquinho aí mais com um sinal mais aí limpinho dentro da sua fazenda, você acompanhando a nossa transmissão aqui do Sinfonia Sertaneja. Desde já um ótimo dia, um excelente dia a todos vocês, muito obrigado pela preferência. São 35 anos aí de muita, mas muita união entre a comunidade dos ouvintes e entre a nossa programação. Nós, locutores, somos só os instrumentos aqui para poder fazer o manuseio e levar a audiência em mais potência para você. 5h23 agora, bom dia! Mais aqui ouvintes participando aqui com a gente. Fala, Jack! Fala aí com a gente, como que tá a estrutura, garoto?
6: Bom dia, Vitor Gabriel. É o Jack. Manda música pra nós, é Pássaro Sem Ninho. Conheço todos os meus colegas, Mob, Fabiola, Tony Salvador, Adriana, Zé dos Reis, Zé do Claro, Zezinho, Tonzinho no centro, Tony Cunhado, Daro, Pulu, Betinho e todos que gostarem da música. Tá na montanhesa? Tá beleza. Valeu, Vitor.
5: Valeu, excelente sexta-feira por aí pra você. Obrigado por estar curtindo a gente. Agora quem conversa conosco é ela, Nilma. Bom dia.
7: Bom dia, Vitor Gabriel. Tudo bem com você?
5: Joia.
7: É a Nilma. Gostaria de ouvir a música de Renan e Raí, A Cor da Esperança.
5: É linda.
7: Manda pro meu marido, com muito amor e carinho, José Erivaldo. Pra dona Margarida, nosso Cornélio Veredinha. Pra Ruth, mais um modesto. Zezinho, mais a Cristina, para minha amiga Eterne e todos os meus amigos estão ouvindo. Muito obrigado. Tá na Montanhesa? Tá beleza.
5: Excelente dia para você por aí. Obrigado pela sintonia de sempre com a Montanhesa FM 5h24. Daqui a pouco continuo com o repertório dos ouvintes por aqui. Desde já, fala comigo aí, Zé André. Alô, Alex, o bonitinho. Tudo batuta das estruturas por aí. Alô, caminhoneiros, muito bom dia. Aqui na frequência de nossa transmissão Montanhês FM, no nosso Sinfonia Sertaneja. Essa aqui é nobre, hein? André Andrade, Pássaro Sem Ninho. Daqui a pouquinho, Renan e Raí, uma das duplas mais apaixonadas do Brasil, aqui na nossa audiência. Agora, A Cor da Esperança dentro de instantes. Já estamos começando nosso Sinfonia de

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5: Olha a hora certinha pra você, agora 5h39. WhatsApp recheado de participação aqui no Sinfonia Sertaneja. Pessoal amanhecendo com a gente. Começando aqui agora com os outros ouvintes. Fala aí, Zé André, bom dia.
6: Bom dia, Vitor Gabriel, que tá falando é o Zé André. Passa pra nós, Zé André Andrade, mulher ingrata. Recife Marujão, Moreto, Zé Pereira, Linda Mama Aparecida, amigo Zé Alves, Caetano, Liberino, Zé Maria Furtado, Edir Capagalo, Mirajara, Fernandão do Corresponde, Roberto Jacaré, Sivaldinho Pereira lá no Vazamor, meu filho Comunidade dos Bagre, Osmar das Vassoura, André Gaguinho, Marcelo Macumba. De 0 a 1000 pra não esquecer nem dos que saiu. Tá na Monteza, tá beleza. Tchau, obrigado.
5: Valeu, obrigado, hein? Um abraço aí pra você, tudo de bom. Sexta-feira hoje, 10 de julho. Um abraço aí, toda sexta-feira produtiva pra você. Alex, como que tá aí, hein, garoto? Sucesso!
7: Ô, meu amigo Gabriel, bom dia. Como é que você tá?
5: Tudo certinho?
7: Manda um modão pra nós aqui nessa beirada de Catirina.

0: Música da Saudade, Gilberto Gilmar. Manda aqui pra mim, meu pai ele, que garrado arrancando o crime. Manda lá pra turma na Gueroba, o Vaguinho Moreira, o Gaguinho no Capinzão. Todo mundo aí que tiver na audiência. De 0 a 100 pra não esquecer de ninguém. Tá na montanha, tá beleza.
1: Valeu, obrigado, e um abraço também lá pro Dr. Matheus Jesus. Alô, Matheus, um abraço aí, bom dia pra você, pra esposa, mais os filhos. Obrigado aí pela participação de sempre com a nossa Montanhesa FM. Sua mãe também, obrigado sempre ela por estar nos ouvindo e nos acompanhando. Excelente sexta-feira pra você, desde já, um ótimo finalzinho de semana. Mulher Ingrata, Andréia Andrade, daqui a pouco Gilberto Gilmar, vem cantando Música da Saudade e Divino e Donizete, Negro d'Água. Agora 20 minutos para 6 horas da manhã.

Ouvintes agora do Sinfonia Sertaneja, 10 minutos faltaram para as 6 horas da manhã, daqui a pouquinho a oração da manhã. 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E alô para você, produtor rural, que já está aí se acomodando, já começando mais um trabalho na lida do dia, nesta sexta-feira, dia 10 de julho. 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
2: 5h53.
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0: Hora certinha agora com a gente, 5 horas e 56 minutos aqui no nosso Sinfonia Sertaneja. Bom dia para você que chegou agora com a gente, desde já obrigado pela sintonia e pela carona. Continuando aqui com os ouvintes, agora cumprimentando o pessoal por aqui. Um abraço e bom dia aqui para você, seja bem-vindo aqui na sintonia do nosso programaço de sexta-feira.
1: Bom dia, Vitor Gabriel. Bom, queria pedir uma música aí na Montanhedo. Rei do Gado, mandar aqui para nós aqui na fazenda Lagoão aqui. No Montanheta, beleza.
0: Valeu, obrigado, viu? Um abraço aí pra vocês aí, pelo que me depara aqui pelo nome, aqui é o Carlos Antônio, né? Um abraço aí, brigadinho, viu? Tamo junto. Agora com a gente tem ele, hein? Eduardo Moreira. Fala aí, bom dia.
2: Olá, Montanheta. Bom dia, aqui é Eduardo Moreira, Sombrado de Minas. Gostaria de ver a música Canoeiras do Araguaia, os irmãos Seja, o pessoal de Aço, Gameleira, Muruçu e Tiro. Cerrado, todos que estão de Minas, tá na Montanheira, tá beleza.
0: Valeu, tá na Montanheira, tá beleza. Daqui a pouquinho, aqui após os nossos intervalos comerciais, vou atender todo mundo, hein? Pode demorar um tiquinho aí, mas aí fique na expectativa, já já eu atendo você. Um abraço e bom dia para o Zé Maria Morandino, para o Ronan também da Jardinagem Muniz. O Adalto do Pântano está aí sempre nos ouvindo também e está por aqui também na programação, Zé Pereira. Um abraço aí, obrigado a vocês pela audiência. Daqui a pouquinho, o subsequente, a gente vai estar aí vindo aí trazendo o áudio de vocês, tá certo? 5h57 agora, mais música, daqui a pouco a oração da manhã com o padre Reginaldo Manzotti.

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2: Jesus.
3: Bom dia, querido povo de Deus. Jesus, eu confio em vós. É assim que se começa um dia. Começa em oração e em oração. Vamos juntos pedir a Deus nosso Senhor graças e bênçãos na batalha de hoje e na batalha da vida, né? Pedindo que o Senhor nos abençoe e nos faça firmes no propósito de servi-lo. Em nome do Pai, do Filho e do Espírito Santo. Amém. A cruz sagrada seja minha luz. Não seja o dragão meu guia, retira-te, Satanás. Nunca me aconselhes coisas vãs. É mal o que tu me ofereces, bebe tu o teu veneno. Ó Deus,

0: no início deste dia, venho pedir, por intercessão do glorioso São Bento, que sempre se mostrou compassivo com os necessitados, fazei com que nós obtenhamos o auxílio em todas as nossas aflições. Ó Deus, no início deste dia pedimos, por intercessão de São Bento, nas batalhas da nossa vida, nas batalhas diárias que travamos no trabalho, na família, ajudai-nos, Senhor, para que reine a paz e a tranquilidade, e que se afastem todas as desgraças, tanto corporais como espirituais, especialmente o pecado. Ó Deus, por intercessão de São Bento, dai-nos a graça que tanto necessitamos. Coloque diante de Deus nesta manhã uma graça que te é muito urgente, ou uma batalha que você está travando. Repita comigo: a cruz sagrada seja a minha luz, não seja o dragão meu guia. Retira-te, Satanás. Nunca me aconselhes coisas vãs. É mal o que tu me ofereces. Bebe tu mesmo o teu veneno. Ó Deus, dai-nos a graça de, ao terminarmos nossa vida neste vale de lágrimas, possamos estar contigo no paraíso. Rogai por nós, ó glorioso São Bento, para que sejamos firmes na batalha, decididos na luta e fiéis no discipulado. Ó Deus, por intercessão de São Bento, livrai-nos do mal. Ó Deus, por intercessão de São Bento, livrai-nos da inveja. Ó Deus, por intercessão de São Bento, livrai-nos do pecado. Pai nosso, que estais no céu, santificado seja o vosso nome. Venha a nós o vosso reino. Seja feita a vossa vontade, assim na terra como no céu. O pão nosso de cada dia nos dai hoje. Perdoai-nos nas nossas ofensas, assim como nós perdoamos a quem nos tem ofendido. E não nos deixeis cair em tentação, mas livrai-nos do mal. Amém. O Senhor esteja convosco. Ele está no meio de nós. Que a bênção de Deus recaia sobre todos. Sobre as crianças, os adolescentes, os jovens, os adultos e os idosos. Sobre a água que será tomada e partilhada. Em nome do Pai, do Filho e do Espírito Santo. Amém.
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Olha a hora certinha pra você agora, 6 horas e 10 minutos em Vazante. A vocês que estão aí nas principais rodovias dirigindo com a nossa companhia, um abraço, bom dia. Excelente aí, diretório.

0: para você. Vai com paz, vai com Deus. Vai no limite da pista e que Papai do Céu abençoe a sua trafegabilidade até o seu destino final. Agora mais ouvintes para cumprimentar nós aqui na audiência. Fala aí, Zé, bom dia.
1: Bom dia, Rádio Montanhas FM. Eu queria pedir uma música aí. Aquela homenagem ao Badalão, ao Zé Maria. Quero oferecer pelo pessoal do Nossa Senhora da Guia, oferecer para o Anísio, oferecer para o meu povo, para o amigo Brandino, o Batista, na terra dessa caminhada. Me oferecer para o Murilo. Murilo é o irmão do vereador Guilherme. Ele está na estrada também, no seu caminhãozinho baú. Eu oferecer para todo pessoal aí. Tá na montanheza, tá beleza. Vamos embora.
0: Obrigado pela carona e pela participação. Sucesso para vocês. 6:11 agora. Bom dia. Só estamos amanhecendo aqui na Montanheza FM. Muito bom dia, pessoal. 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

0: Muito bem, ouvintes, agora 6h16 aqui no Sinfonia. 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

0: Hora certinha aqui pra você no nosso Sinfonia Sertaneja, agora 6h21 aqui na Montanhês FM. Um abraço e bom dia, alô Ronan. Como que tá a vida por aí, hein? Tá na lida do dia, na luta?
1: Bom dia, Vitor. Tudo bom? Aqui é o Ronan da Jardim Muniz. Vitor, manda música pra nós aqui na fazenda do Serginho da Uneda, nosso presidente do sindicato. Ó, manda aquela música pra nós, é Pica-Pau na Madeira. E oferecer para todo mundo na Tecnopress e no Laticínio. Tá na Montanhesa, tá uma beleza. Ronan da Jornal Muniz deseja uma boa programação para você. Ó, continua assim, tá ótima a programação. Um abração.
0: Valeu, um outro abraço para você, viu? Obrigado aí pelo carinho. Tá aí sempre acompanhando a gente. Pica-Pau na Madeira, essa música é com o trio Alto Astral. Vamos colocando aqui a saudade do Pica-Pau. Dupla é um trio que foi, na verdade, iniciando como uma dupla e depois veio e migrou para cá, para nossa região. Já passou por aqui em evento da prefeitura, já cantou também festa de carro de bois. Pude ir no show deles, pensa no triozinho de que já passou por várias outras pessoas aí e hoje tá aí com um dos maiores sanfoneiros e vocalistas de todos os tempos. Um abraço aí a vocês, vamos de mais música, daqui a pouco mais ouvintes por aqui.

0: Montanhas FM, agora 6h26, Sinfonia Sertaneja. 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

0: vamos aqui seguindo a nossa vida pelo Sinfonia Sertaneja. Agora 6:30 em ponto pra você aqui na sequência de nossa programação. Mais uns alôs aqui, agora a Dalta do Pântano participando com a gente. Bom dia.
1: Olá, Vitor Gabriel, bom dia. No Forte Amozado, e toca pra mim aí, Sérgio Paulinho, pé de bode. Oferecer a minha, seu amigo, vazandinho, né? Gente boa, tá bom? Ele é vazando, mas mora aqui na região do Pântano. E a todo o pessoal que escuta a Rádio Montanha do outro lado, fala para o que ele já está fazendo é falta, viu? E tá na Montanha, tá beleza.
0: Um abraço para você, obrigado pelo carinho. Assim que a gente cruzar pelo áudio por aqui, a gente manda o seu abraço para ele, a sua felicitação aqui, que ele já está fazendo falta. No próximo mês ele estará de volta e no próximo dia 5 de agosto ele volta. O tempo está passando rápido, já passou agora 9 dias do mês de julho. Daqui a pouco já chega as festas de carro de bois, aí o tempo vai voar muito mais rápido ainda e logo logo ele estará de volta aqui à titularidade do seu programa. Agora com a gente está aqui também o Shaveston. Victor, bom dia. Manda pra gente aqui uma música aqui para o pessoal da equipe Brasil Minas. E eles estão todos lá curtindo a gente, também ele dedica essa música lá pro pessoal da família do Alex, o Buritima da Catirina, e pra Samara e pra Cleusa lá no Laticínio, e pra todos na sintonia. Obrigado, hein? A gente sempre diz que sextou, mas sextou com respeito e com satisfação. Daqui a pouquinho, frio da madrugada também pra você, aí junto com sua turma, aqui no nosso Sinfonia Sertaneja. Daqui a pouco, atendo o Paulinho da Rapadura e também o Zé Furtado, aqui no nosso programa de sexta-feira na Montanhês FM. Música.

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2: Vamos aqui com o coração aberto e a nossa audiência sempre com potência de transmissão. Alô, pessoal aí de Presidente Olegário, nosso abraço, nosso muito bom dia para você, a todos os nossos ouvintes por aí também de Lagoa Grande. Alô, pessoal de João Pinheiro, bom dia, bom dia. Bom dia também para ali, para Lagamar, Patos de Minas, uma terra querida, uma terra muito amada. Tem também muitos familiares da minha família lá em Patos de Minas. Alô, Coromandel também, nosso abraço, nosso carinho a todos os coromandelenses, Chapadão do Pau-Terra ali, pessoal sempre nos ouvindo. Alô, ali também para Guardamó, naquela região ali, pessoal sempre nos acompanhando. A rádio chega com uma potência fortíssima lá em Lagoa Grande, ali agora em Guardamó também, nem se diz, né? O sinal agora chegando limpinho na frequência aí do seu rádio e vocês nos acompanhando também pela internet. Você já seguiu a rádio lá pelas redes sociais? Se você ainda não seguiu, acesse lá o Instagram da Montanhesa, através lá de Montanhesa FM. Aí você vai seguir a gente, vai ter total cobertura das notícias atualizadas todos os dias pelo Departamento de Jornalismo e de Esporte da nossa programação da Montanhesa FM. No ar sempre aí de 11 a 11h30 o Show de Bola e depois vem o Montanhesa Notícias, trazendo aí as notícias de escala municipal, regional e aí também estadual e nacional. Agora com a gente mais um ouvinte por aqui. Vamos aqui abraçando o Paulinho aqui da Rapadura. Fala, Paulinho. Tudo certinho? Bom dia.
3: Que é um Paulinho da Rapadura, né? Voltei na área de novo, graças a Deus. Eu tô aqui só olhando uns rapazinhos aqui, eles meio novos. Tô aqui só olhando eles, que vai estar moendo. Nós já... Eles já moeu três taxas hoje. Eles é duro. Faço uma música aí pro Tião... E pro Maikin, e pro Gilberto, pra uma família lá, e pra aquele povo bom nosso lá de São Brás, falou? Em Buruçu, Riacho, Gameleira, tá na Montanhesa, tá beleza.
2: Valeu, Paulinho, obrigado pelo carinho, vou mandar pra você Durval e Davi, eles irão cantar essa moda aqui, ó. As águas do São Francisco estão na ponte. Daqui a pouco tem o aniversário anticooperado do dia.

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3: Muito bem, queridos ouvintes e amados, agora daqui a pouquinho tem aqui o aniversariante de cooperado Cicobi Crede Vaz. 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Hora certinha agora com a gente, 6h52, Edson Hudson, o doutor e a empregada. Não esqueci de tu não, viu, ô Zé Furtado? Daqui a pouquinho eu te atendo por aqui, viu, Zé Maria Furtado, vindo participando com o áudio aqui dentro do nosso Sinfonia Sertaneja. Aqui tá corrido, menino, vamos de mais música pra você. Música.

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1: Muito bem, ouvintes, agora 5 minutos faltando para 7 horas da manhã, daqui a pouco horário nobre aqui, nossa programação, vindo de Brasília sempre a hora certa para você. 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
3: 6h56.
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0: Amados ouvintes, agora vem o aniversariante cooperado Sicoob Credivars. Os parabéns hoje vai para os aniversariantes dessa sexta-feira, do próximo domingo, dia 12. Parabéns então para Ângelo Gomes de Melo, Carlos Antônio, o Daniel Pereira da Silva, o Delfim Pereira Nunes, o Éder da Silva Barra, Edilane Martins Xavier, o Elmiro da Mota Bastos, Fábio aqui Mavizac, João Vitor da Silva Duarte Fernandes, Lorivaldo Pereira da Cruz, Luiz Alves Pereira, Paulo Silva Oliveira, Sebastião Andrade da Silva, o Sinoeste Antônio Fraga, Walter de Paula Rodrigues. Aí a gente parabeniza vocês que fazem aniversário hoje no dia 10, na sexta-feira do mês de julho. Agora a gente cumprimenta a Alzira Gonçalves de Cabeceira, a Andressa Medeiros dos Santos, o Breno Minelli Santos Araújo, Cleidson Antônio Barbosa, o Edson da Cunha e o Enio Borges Pereira, Jorge Souto Machado e a Juliana Teixeira Araújo e a Lázara Moreira da Conceição Botelho e a Tainá Luiz dos Reis. Parabéns para vocês, felicidades, votos da direção do Sicoob Credivars e de toda a nossa programação aqui do nosso Sinfonia Sertaneja. A vocês que fazem aniversário hoje, colhendo mais uma idade nova, aproveite essa data tão importante ao lado das pessoas que sempre compartilha o amor especial a cada um de vocês. Voltaremos na próxima segunda-feira com as aniversariantes aí do dia 13 de julho.
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0: Vamos aqui agora em sequência agora de nosso Sinfonia Sertaneja. 7 horas e 2 minutos em vazante, horário nobre, nossa terceira hora de sinfonia. Aqui agora comigo, fala aí Zé Maria Furtado, como que tá por aí as estruturas, hein? Bom dia!
3: Bom dia, Vitor Gabriel, aqui é José Maria Furtado, aqui do sítio Olhos d'Água, comunidade do Barreiro. Mandei pra nós com os dois mineiros, Carreiro de Tutano, mandei pra minha mãe Maria Pretinha, pro meu tio Zé Furtado, pro meu amigo Fabinho Meloso lá no Retiro da Roça, João Candim, Solis Correia e toda a família... Meu amigo aqui da beira do Renegado, aqui o Vezinho, Fabinho do Valicão. Manda também lá pro Marujão e Rutinho Nangueroba, Zé André, Marcelo Macumba. E pra todos os ouvintes da Montanhesa, manda lá pro Caetano também, lá na Moreira. E tá na Montanhesa, tá beleza. E tchau, obrigado. E vamos puxar o creme, porque sextou ao bebê. Fica duro, Marujão.
0: Valeu, garoto. Obrigado pelo carinho. Cumprimentando aí toda a sua galera. Agora 7:03 aqui na nossa Montanhesa FM. Agora os dois mineiros em Carreiro de Tutano. Uma homenagem, hein, aos Correia. Um abraço aí o pessoal da Cachoeira. Está na preparação para mais uma festa de carro de bois para o ano de 2026. Primeiro agora de dizer agora, vindo nos dias agora, vindores agora, atualizando aqui para vocês, 16, 17 e 18 é a festa da tradicional aí dos Guimarães. Aí vai vir o pessoal dos Guimarães, hein? O pessoal aí dos capeta que vai estar fazendo a festa agora. E na próxima semana, 23, 24 e 25, é a vez da comunidade da Cachoeira receber a edição do ano de 2026. Já programe-se na sua agenda, porque a festa sim agora, ela chegou, hein, meu povo? Próxima semana já é aí o esquenta aí na preparação do próximo sábado agora. Já tem amanhã o esquenta lá do Forrozão do Maurício Araújo. Daqui a pouco eu convido cada um de vocês.

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Muito bem, ouvintes, agora 7 horas e 12 minutos aqui no nosso Sinfonia Sertaneja, precisando de um atendimento completo e humanizado. 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

0: seguindo com o coração gigante pra levar pra você o melhor do Sinfonia Sertaneja, moda ferroada sempre. Alô, meu Novo Horizonte, meu abraço e meu bom dia. Antônio Secretário, pessoal acordando com a gente, um abraço e bom dia também pra você. Aqui também quem tá nos ouvindo é o Papa João Paulo II, pertinho do Nova Esperança ali, ó. A famosa União das Casinhas, né? As casinhas ali, lá no bairro Novo Horizonte, lá pertinho também na sintonia com a gente. É a conexão entre a JK, que é um pouquinho mais pra baixada, e ainda a gente sobe um bocadinho e vai chegando ali, dentro ali da Avenida Minas Gerais, que é uma das avenidas mais bonitas da nossa cidade de Vazante, onde contém o Ralph, né? O Ralph, a pista de skate, que era algo muito sonhado pela comunidade dos skatistas. Nosso abraço, nosso carinho, a Terezinha que tá aqui curtindo com a nossa programação aqui, ó, bom dia, fala aí com a gente.
1: Bom dia, Vitor Gabriel, aqui é a Terezinha Fina, aqui da Água Quente. Vitor, eu quero oferecer uma música pro meu irmão, pro Cleide Antônio. Eu quero oferecer para Marcilene, no Tiquim de Minas, para Lourdes e pro esposo dela, para Terezinha e para o Divino, para minha sobrinha na Fazenda Santa Bárbara, para Mônica e para o esposo dela, e para todos que estiveram na audiência aqui na comunidade da Água Quente. Vitor, o nome da música é Retrovisor, com Gustavo Lima. E para você também, Vitor. Bom dia.
0: Bom dia, obrigado aí pelo carinho, um abraço pra vocês aí, felicidades ao pessoal que tá morando por aí, população muito bem estrutural, crescendo.

0: A cada dia que passa, uma comunidade que está crescendo e tem um ótimo potencial construtivo para os próximos anos, hein? Um povoadinho super agradável, simplesinho e de bom coração. Obrigado aí, Retrovisor, agora na voz aqui do nosso embaixador Gustavo Lima. Vamos ouvindo no Sinfonia Sertaneja.
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Muito bem, ouvintes, agora 7h23 aqui na sequência de nosso Sinfonia Sertaneja. Daqui a pouco estarei continuando aqui atendendo os ouvintes demais. Agora mais uma música para você prestigiar aqui dentro da nossa sintonia. Vamos aqui com a moda, que essa moda ela sempre traz aqui os nossos processos passados. Esses processos que eu relato é dos tempos de volta no tempo aí de papai e mamãe nas décadas atrás. E com isso, iremos prestigiar mais uma música da dupla Trio Parada Dura, hein? Trio Parada Dura sempre arrastando muita, mas muitas aí, linhas aí de muitas músicas por todo o Brasil afora. E com eles não é diferente. A gente vai prestigiar agora essa música aqui, ó. Quer ver? Vamos curtindo aqui, ó. Na voz deles aqui, tem uma moda aqui que eu sempre estou aqui trazendo para vocês na proporção principal. Aqui a gente tem Fuscão Preto e é essa que a gente vai curtir agora aqui na sequência aqui da nossa audiência. O pessoal sempre adora pedir bastante ela aqui na frequência de nossa transmissão. Bora curtir, daqui a pouquinho eu tô de volta com muito mais para você. Música.

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Muito bem, queridos ouvintes, agora 7h30 em Vazante, aqui para você, horário nobre aqui da nossa programação. 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Vamos aqui agora de mais música pra você. Deixa eu mandar um abraço aqui pra a Maria Média, nossa vizinha lá do Novo Horizonte, tá aqui mandando um áudio pra gente. Bom dia, tudo certinho por aí com a senhora?

0: Bom dia, Vitor Gabriel. Hoje é o meu dia que eu estou colhendo mais uma rosa no jardim. Passa para mim uma música bem bonita de aniversário e eu quero que você roda todas as músicas do resto do seu programa para mim, tá bom? Em homenagem a mim. Tchau, obrigado. Tá na montanheza, tá beleza. E mais para todos que tiver aniversariando hoje também.
1: Parabéns para a senhora, felicidades, que a senhora colha sempre essa grande sabedoria que a senhora contém, passa para todos os moradores ali próximo àquela residência onde a senhora reside. Muita, mas muitas felicidades, Papai do Céu sempre lhe abençoe. Eu vou mandar aí uma música que é muito clássica na voz aqui de Leandro e Leonardo, que hoje é o seu aniversário. Estaremos sim aqui dedicando toda a audiência da programação para você, tá certo? Agora mais música na sequência aqui, ó, Vietinho aqui.

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Muito bem, queridos ouvintes, reta finalzinha agora de Sinfonia Sertaneja. Não vai dar para atender todos os ouvintes que aqui tá pelo WhatsApp, mas o alô para vocês estarem mandando e registrando aqui a participação. E aí vocês continuam dentro do Amigos da Manhã, próximo aqui com o Isaac de Kaltman. 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

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Vamos agora, continuando agora, 7h42, para você aqui no nosso Sinfonia Sertaneja. Vamos de mais uma moda aqui, ferroada na sequência, aqui dentro da nossa programação. Agora vamos ouvindo essa música aqui, ó, que sempre está aqui nas nossas programações. E a gente sempre está tocando ela, um jeitinho especial com a dupla Gina e Gina, hein? Passando aqui agora com um jeitinho, caipira. Música.

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4: Ouvintes, agora aqui uma felicidade importante. A gente agradece toda a audiência de vocês. O WhatsApp está recheado de participação musical ainda. Não deu tempo de atender vocês. Desde as 7h30 da manhã, o WhatsApp lotado aí para os módulos aí receber o carinho do público. Continua agora, amigos da manhã. Vocês terão muito tempo ainda para poder participar no programa sequente com o Isaac. 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Nosso abraço, nosso carinho e até a próxima segunda-feira com mais um Sinfonia Sertaneja. Tchau, tchau, pessoal!

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Nacionais, é o nosso povo e a nossa gente, nesse dia de hoje, um dia muito especial para mim e para minha esposa Graça. Essa data eu comemoro 34 anos de matrimônio. Legal, né? Vamos ver o que é que o Provérbios, capítulo 10, dia 10, versículo 22, preparou para mim e para você no dia de hoje. A bênção do Senhor traz riqueza e não inclui dor alguma. Eu quero repetir, lindo, lindo, lindo, lindo, lindo, lindo para você que está acordando agora. Sexta-feira, final de semana, com muita energia, com muita fé, a bênção do Senhor traz riqueza e não inclui dor alguma. Eita, 34 anos, que não são 34 dias. Como diz o mineiro, é muito sal com menos

juntos. Cê tá doido? E hoje chegou o final de semana. E esse final de semana chegou para ser diferente, para fazer a diferença, para fazer com que você realmente veja o que hoje vai ser melhor do que o dia de ontem. Muitas pessoas passam a vida buscando sucesso a qualquer custo, baseado no versículo 22 de Provérbios 10, onde estamos meditando dia a dia, exceto sábado e domingo, o livro de Provérbios. A família ou a paz de espírito que nós buscamos, mesmo que custe a própria saúde, mas sabedoria nos ensina, ou melhor, mas a sabedoria nos ensina que a verdadeira prosperidade é aquela que vem com a aprovação de Deus, viu? Não deixe um rastro de riqueza ou arrependimento. Não deixa um rastro de tristeza. Riqueza não, gente. Tristeza ou arrependimento. Esse rastro que é de Deus. Que o seu trabalho hoje seja abençoado, honesto, e que você possa desfrutar do fruto dele com o coração leve e em paz com sua consciência, né não? Pegou aí? Captou? Pegou na visão como fala a galera? Tá tudo dentro do conforme? É isso mesmo? Tem certeza? Eu tenho, Isaac!

bom demais! Sensacionantes! 8:08, estamos iniciando mais um dia de trabalho, mais um dia com você pilotando a nave 93, como fala o nosso Wellington Assunção. É isso aí, não é cópia não, é a lembrança que ele vai estar domingo por aqui, viu? E é aqui mesmo, ó, Montanhês FM, a sintonia certa.

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0: Muito obrigada.
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5: Olha aqui, é nóis da Fiat, um abraço todo especial para você ligado na nossa programação. E aí, meu povo, vamos nessa!

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2: E aí, vamos falar então para você que tá ligado na programação. Oba! Que delícia! 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
7: Opa, deixa me ver aqui, vocês ligaram na programação. Muito obrigado. Às 9 horas, gente, tem um encontro lindo, maravilhoso. Com o quê? Com a oração das mãos ensanguentadas do Senhor Jesus. É verdade, verdade, verdadeiro. 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
7: Oi, 8h25 por aqui. Pra nós, nada de Copa do Mundo, não tem nem graça mais. Presidente dos Estados Unidos metendo a cara no meio da Copa, né? ué. A França, Mbappé, perde o pênalti, depois vira igual a Messi na Argentina. Nossa, será que vai dar de novo o último cenário da Copa do Mundo passada? Eu tô bem achando que vai ser, viu? Mais detalhe de todos os jogos da Copa e outros do esporte às 11 horas com Chico Lagoa. Fica ligado porque eu trago menina da onde, ó. No ritmo gaúcho, tchê. Vambora, Iris. Pra falar em Iris, eu quero mandar um abraço aí pro pessoal, as meninas do Cabana Hotel aí no restaurante, né? Legal, um abraço lá pra nega do restaurante também. Aí no Cantina Caipira. E todos os restaurantes, pessoal já trabalhando lá no Nacional também. Um abraço, bom dia. Vambora!

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2: 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A Agência Nacional de Vigilância Sanitária, Anvisa, publicou novas regras para atualização das vacinas contra a Covid-19 utilizadas no Brasil. A medida tem como objetivo aumentar a proteção da população diante das variantes mais recentes do coronavírus que estão circulando. De acordo com a nova norma, as vacinas deverão ser monovalentes, ou seja, desenvolvidas para combater uma única linhagem do vírus. A variante LP.8.1 passa a ser referência principal para a composição dos imunizantes. Também poderão ser utilizadas variantes derivadas de linhagem JN1, desde que apresentem eficácias comprovadas contra as cepas atualmente em circulação. A Anvisa informou que as vacinas produzidas antes da atualização poderão continuar sendo aplicadas por até 9 meses

0: após a aprovação da versão atualizada do imunizante. Após esse período de transição, somente as novas formulações poderão ser utilizadas. Segundo a agência reguladora, a atualização acompanha a evolução natural do vírus e segue recomendações internacionais para garantir uma resposta imunológica mais eficaz contra as variantes predominantes. A estratégia é semelhante à adotada anualmente para as vacinas contra a gripe, que também passam por revisões periódicas. As autoridades de saúde reforçam que a vacinação continua sendo a principal forma de prevenção contra casos graves, hospitalizações e mortes causadas pela Covid-19. A orientação é que as pessoas pertencentes aos grupos prioritários mantenham o esquema vacinal em dia, conforme o calendário do Ministério da Saúde. Com informações da Anvisa e do Ministério da Saúde, esse foi o nosso Minuto Notícia, que volta às 9h30. Segue Amigos da Manhã.
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3: Oi, ei, legal. Eu quero aqui lembrar, deixa eu ver um negócio legal aqui. Ah, é um pedido, mas antes eu quero parabenizar e mandar um abraço para Marluz da Fazenda Bom Sucesso. Ei, Marluz, já vão 30 anos do sacramento do matrimônio com vocês aí. Hoje em dia os casamentos não estão durando assim mais, né, Isaac? Porra! Bom, tem que ter perseverança e alguém tem que aceitar os desafios do casal, não é? Não é isso? Você já veja aí quem, aqueles casais que estão aí com 30, 40, 50, 60 anos. Alguém tem que aceitar algo das partes para poder o trem andar. Se não, sai fora do trilho e aquele vexame no futuro, tá certo? Então, a pessoa tem que já preparar. É isso mesmo que eu quero? É isso mesmo que eu decidi? É isso mesmo que eu preciso? É isso mesmo que eu quero para a minha vida, então? Às vezes a vida está tão boa, você assim, namorando, solteira, tal, essa coisa. E depois, quando casa, aí é aquele... Aquele Deus nos acuda. Legal! Olha aí!
4: Olá, Isaac. Bom dia.
3: Dia.
4: Mandar música Aos Olhos do Pai.
3: Aos Olhos do
4: pra
3: Pai.
4: Pra Lúcia, aqui no Hotel Cabana, que ela está aniversariando hoje.
3: É mesmo, hein?
4: Desejando a ela muita saúde, muita paz. O resto ela corre atrás.
3: Corre,
4: os votos da Iris, Márcia e Jane. Tá na Montanhesa, tá beleza.
3: Bom, eu vou aqui parabenizar ainda nessa manhã e nesse momento. O Ângelo Gomes de Melo é professor, sobrinho do Dr. Romão aqui, pois é. A Sônia Alves, quem mais aniversaria aqui? A Malu Amorim, quem mais? Scarlett Larissa, Lúcia de Oliveira Oliver, quem mais? Karine Souza, Bia Pinheiro, Denner Matos. A Maria José Furtado. Ah, é a Maria José. Maria José é uma das melhores e mais importantes cozinheiras que nós temos aqui. Pensa numa mão abençoada para fazer um frango caipira, para fazer um tira-gosto, para fazer um almoço. Ela é campeã mesmo, sabe em quê? Na comida do mar. Os produtos do mar, ou seja, camarão com abóbora. Eu não sei como é que dá o nome daquilo, é bogó, parece. Renan Henrique, parabéns, hein, Maria José, minha amiga de todos os tempos. Parabéns, já tem um maninho mandando parabéns também pra você. Tá aí, pode ficar na expectativa, que eu quero ainda mandar os votos de felicidades para o Rubens Silva. Quem mais? Carina, já falei. Rosileia Soares. E olha aí, ó. O Rodrigo Castro. É, eu acredito que ele esteja pelo Brasil ainda. Eu não sei. O pai dele faleceu semana passada. E ele já estava por aqui. E acredito que ainda esteja por aqui. Rodrigo foi funcionário, foi colega de trabalho nosso aqui da Montanhesa. Hoje é um grande empresário lá nos Estados Unidos. Foi muito novo mesmo. Ele foi embora para os Estados Unidos, muito novo. Ele e um outro que trabalhou aqui, Wesley também. Pois é, eles dois trabalharam aqui, foram novos para os Estados Unidos e fizeram a vida por lá. E por isso eu peço a Deus que abençoe a cada um que sai da sua terra natal,

e faz história em outro lugar, né? Tá aí. Ó, parabéns para os aniversariantes. Parabéns para você. E para a amiguinha lá na, ó, no restaurante Copacabana. Copacabana, não, rapaz. É? Aos olhos do Pai. Linda canção para uma manhã maravilhosa e abençoada, extraordinária. Você.

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4: Ei, deixa eu te falar aqui, são 8h50, às 9 horas a gente tem um encontro com a oração das mãos ensanguentadas de Jesus. Por isso que eu quero mandar um abraço aqui para o Zé Maria Furtado, homem do Terço dos Homens também. Fala aí, meu amigo!
5: Bom dia, Isaac de Cautman. Salve, rainha, irmão.
4: Salve!
5: Zé Maria Furtado aqui do sítio Olhos d'Água, comunidade do Barreiro. Manda aí para nós aí com Bruno e Marrone. Será? Manda especial aí para minha irmã Maria José Furtado, que hoje está colhendo mais uma rosa no Jardim da Vida. Manda aí um beijão no coração seu, minha irmã. Muita saúde, muita paz pra você e um feliz aniversário. E tá na montanheza, tá beleza. E tchau, obrigado.
6: Parabéns.

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0: Olha, tá bem na hora da nossa oração por aqui, pedir calma a Deus, pedir proteção a Deus, pedir saúde, prosperidade, curas e libertações. Esse é o horário que a gente dá uma paradinha por aqui, tá? Aí dá tempo de você ainda fazer o seu pedido e dizer que é motivo de alegria para Deus. Você está hoje em pé, sentado, deitado, acordado, nos afazeres, trabalhando, né não? Então, ó.
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4: Olha, 9:03, 9:04 agora. E eu peço a Deus e ao Espírito Santo que me acalme cada vez, a cada dia que eu acordo, onde eu busco Ele, para me deixar consciente das coisas que está no meu coração. Mesmo diante dos meus desafios, eu ergo os braços aos céus, diante de tudo aquilo que às vezes eu carrego como cruz e peço auxílio a Jesus. Então, erga seus braços aos céus. Vinde, Espírito Santo, enchei os corações dos vossos fiéis e acende neles o fogo do vosso amor. Enviai o vosso Espírito e tudo será criado e renovareis a face da terra. Oremos. Deus, que instruísse os corações dos vossos fiéis com a luz do Espírito Santo, fazei que apreciemos retamente todas as coisas, segundo o mesmo Espírito, e gozemos sempre de suas consolações, por Cristo Senhor nosso. Amém. Amém. Amém. Amém. Povo de Deus, está na hora, e essa é o momento de sexta-feira de penitência, de pedir e também suplicar. Por isso, eu entrego em tuas mãos todos os pedidos, inclusive as súplicas de Luísa Correia, da Adriana Arlete, eu também da Vânia Alves, sem nenhum. Sem nenhum daqueles que realmente estão acamados, todos eles que estão por ali, acamados também em leitos de hospitais. Dona Margarida, Claudirene, Arésio, Dona Naí Teixeira, Dona Rosalina Moreira, lá da Moreira, a Dona Maria Aparecida, Lúcia de Lagoa Grande, o Alessandro Rodrigues, a Dona Ivanir Alves, todos os pedidos que foram mencionados, que estão no coração e súplicas desses ouvintes, a Dona Neuza Dias, o Luiz Paulo Carioca, Tenguinho, a Marli, o João, a família, Dona Beatriz, que reside lá na Moreira, a Rita Baldino também, o Luzimar,

Família Barandino, família do João Barbosa, a Maria de Lourdes, a Maria do João, a Nilda de Lagoa Grande, a Jacinta Rodrigues, Sônia, Maria, a família dela, pelos vícios, pelas drogas, os vícios das drogas, pelos vícios da bebida, para um milagre urgente, a dona Eva Aparecida, que Deus contemple cada um pelo seu pedido, pela sua súplica, que Deus fortaleça. O Aldair lá do Cerrado, a Eliete lá do bairro Vazante Sul, a José Eustáquio Sapateiro, ao Antônio Hamilton, à família, ao Zé Maria na fazenda Vazamó, lá na região do Vazamó, ainda aqueles que estão no trabalho, a Marluce, na região da Fazenda Bom Sucesso, a Dona Luzia Maria, a Dona a Cristina, lá do Barreiro, a Soraya, a família da Soraya. São tantas pessoas. A Adriana. Todas essas pessoas, inclusive você que está ligando agora, que Deus possa lhe dar o conforto de um dia abençoado de bênçãos e graças. Em nome do Pai, do Filho e do Espírito Santo, cura-me, Senhor Jesus. Jesus, coloca tuas mãos benditas, ensanguentadas, chagadas e abertas sobre mim neste momento. Sinto-me completamente sem forças para prosseguir carregando as minhas cruzes. Preciso que a força e o poder de tuas mãos, que suportaram a mais profunda dor ao serem pregadas na cruz. Reerga-me, cura-me. Ilumina-me, Senhor Jesus. Jesus, não peço somente por mim, mas também por todos aqueles que mais amam, inclusive a minha família, os meus filhos, netas, os meus familiares. Nós precisamos desesperadamente de cura física, espiritual e saúde mental. Através do toque consolador de tuas mãos ensanguentadas e infinitamente poderosas. Eu reconheço, apesar de toda a minha limitação e da infinidade dos meus pecados, que és Deus, onipotente e misericordioso para agir e realizar o impossível. Com fé, gratidão e total confiança, posso dizer, mãos ensanguentadas de Jesus, mãos feridas lá na cruz, vem tocar em mim. Vem, Senhor Jesus, toca, Senhor Jesus, toca, Cristo amado, toca, amado Senhor das mãos.

Se já tocou, a bênção tá chegando. Agora é hora de sermos gratos. Gratidão eterna. Pai nosso que estais nos céus, santificado seja o vosso nome, venha a nós o vosso reino, seja feita a vossa vontade, assim na terra como no céu. O pão nosso de cada dia nos dai hoje, perdoai-nos as nossas ofensas, assim como nós perdoamos a quem nos tem ofendido. E não nos deixeis cair em tentação, mas livrai-nos do mal. Amém. É importante eu lembrar constantemente que Deus sempre responde às nossas orações. A resposta nem sempre é a que esperamos, mas Ele nos dá aquilo que realmente necessitamos. Seja, às vezes, na hora mais difícil,

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5: 9:13, aqui é a 93, tá? 93 de Vazante. E aqui sou eu. Eu trago música, eu passo música, eu entrego música, né não? Informação, aqui também entretenimento. Pra galerinha que tá curtindo a gente, muito obrigado. Olha aí, no cheiro de paz, por aqui e por aí também, acredito, né? Carol, Kailan, né?

0: Oh, cheiro de paz.
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0: 9h21, as inscrições para a tradicional cavalgada da Expo Paracatu 35 anos já estão abertas e seguem até dia 4 de agosto. Se você é cavaleiro amazona ou faz parte de uma comitiva, este é o momento de garantir sua participação em um dos eventos mais aguardados da nossa festa. Período de inscrições vai até 4 de agosto, tá certo? Após concluir a inscrição, o participante deverá retirar seu número de identificação na Copevap a partir do dia 27 de julho. Faça sua inscrição pelo site copevap.com.br/web/cavalgada-2026.
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3: Nove horas 30 minutos. 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Um homem de 41 anos foi preso em Patos de Minas, aqui no Alto Paranaíba, vizinho ao Noroeste, após ameaçar a própria mãe de 62 anos. O caso foi registrado pela Polícia Militar e é investigado como violência doméstica. Segundo a vítima, o filho não trabalha, depende financeiramente dela e teria deixado um bilhete com ameaças, causando medo e insegurança. De acordo com a ocorrência, a mulher relatou que convive há anos com situações de intimidação e decidiu procurar ajuda após encontrar a mensagem deixada pelo filho. Temendo pela própria segurança, ela acionou a Polícia Militar. Os militares localizaram o suspeito e efetuaram a prisão em flagrante. Ele foi conduzido à delegacia da Polícia Civil, onde ficou à disposição da

0: Justiça, o bilhete utilizado para fazer ameaças foi apreendido e será analisado durante a investigação. A polícia reforça que ameaças contra familiares também configuram violência doméstica e podem resultar em prisão e outras medidas preventivas na legislação. As autoridades orientam que vítimas de qualquer tipo de violência denunciem os casos o quanto antes para garantir proteção e evitar situações mais graves. Denúncias podem ser feitas pelo telefone número 190 da Polícia Militar ou pelo Ligue 180, Canal Nacional de Atendimento às Vítimas de Violência. Com informações lá da Polícia Militar e do portal Patos Hoje, esse foi o nosso Minuto Notícia. Mais informações no Montanhesa Notícias às 11h30. 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

Muito bem, tá tudo certo com você, comigo, ótimo. 9:38, né? 9:38. Ó, tem promoção Temperos do Chefe. Vai ser hoje, dia 10, às 4 horas da tarde, com sorteio de 4 kits com 2 potes de sabores variados. O que é que você vai responder, hein? Ó, a pergunta aqui que vai valer, a partir de agora você vai ligar na Montanhesa 3813-1113, é pelo telefone fixo, 3813-1113. A pergunta é, qual o nome dos temperos que vem conquistando Vazante região? E, ó, não é pelo WhatsApp não, tá, meu povo? É pelo 3813, né? 3813-1113, tá? 3813-1113, qual é o nome dos temperos que vem conquistando Vazante em região? Tá certo? Promoção legal que vai sortear 4 kits com 2 potes de sabores variados hoje, às 4 horas da tarde, aqui na 93. Combinado? Fechou aí? Tudo certo? Tudo bom? Quero mandar um abraço aqui para o... Eu vou providenciar aqui a música de Bonnie, né? Ele tá querendo ouvir, rapaz, ó. E ela faleceu essa semana. Bonita. Pois é. De qualquer maneira, a gente toca ela aqui, né? Porque já é um aperitivo para amanhã no nosso baúzão. Vai lá para o amigo sapateiro José Eustáquio, ó. Total Eclipse.

0: Gilmar, pô, tamo
1: essa
0: junto,
1: aqui é pra nós fazer.
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4: h 48, aqui mesmo na nossa Montanhesa 93. 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
2: Bom, olha aqui, 9 horas e 52 minutos. E aí, ó, essa música aqui é na pressão, viu? É na pressão. Nó, vem cá, tu vê, ó. E eu vi João Lucas Freire.

0: Valeu, João Lucas!
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3: 9h56.
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5: Para o programa do Padre Reginaldo Manzotto, tá chegando. Aí, muito bem. Queremos agradecer a você por esse final de semana. E aí, meu povo, aquele abraço, salve, salve, muitíssimo obrigado. Aí o meu amigão ouvinte pediu, Teodoro Sampaio Réu Apaixonado. Vou deixar para ele pedir logo mais essa música no programa do nosso ilustre Maurício. Olha, qual é o nome dos temperos que vem conquistando Vazante região? Você vai ligar 3813 e responder logo mais à tarde, às 16 horas. Aí vai ser sorteado 4 kits com 2 potes de sabores variados. E hoje continua os festejos em louvor a Deus por Nossa Senhora do Carmo. E domingo, fique ciente que teremos o bingão. É o bingão domingo, tá? Domingo, um bingão com almoço ao preço de R$ 25,00 lá na paróquia a partir das 11 horas.
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quando penso nas pessoas. Louvado seja nosso Senhor Jesus Cristo, para sempre seja louvado. Queridos filhos e filhas, hoje, sexta-feira da misericórdia divina. Misericórdia divina que brota do seio do Pai. Eu confio em vós. Filhos queridos, sexta-feira estamos em plena novena de Nossa Senhora do Carmo, a madrinha da obra evangelizar é preciso. Então vamos dizer, Nossa Senhora, Mãe do Santo Escapulário, rogai por nós. Nossa Senhora do Carmo, intercedei por nós. Saúdo a todos a partir da Rádio Evangelizar, de onde tudo começa, as rádios irmãs, cujos nomes...

0: incito neste momento.
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0: Saúdo você pela TV Evangelizar, sinal digital em todo o país, em várias cidades, canal aberto, pelo YouTube Padre Manzotti Oficial, aplicativo da Associação Evangelizar é Preciso, e todas as plataformas digitais. Filhos queridos, vamos juntos, como é bom ter fé, como é bom ter fé. Rezemos em nome do Pai, do Filho e do Espírito Santo. Amém. Naquele tempo, disse Jesus a seus discípulos: eis que vos envio como ovelhas no meio de lobos. Sede, portanto, prudentes como as serpentes e simples como as pombas. Repito, disse Jesus: eis que vos envio como ovelhas em meio de lobos. Sede, portanto, prudentes como serpentes e simples como as pombas. Cuidado, cuidado! Cuidado com o quê? Deixa Jesus falar. Com os homens, porque eles vos entregarão aos tribunais, vos açoitarão nas sinagogas. Vós sereis levados diante dos governadores e reis por minha causa, para dar testemunho diante deles e das nações. Quando vos entregarem, não fiqueis preocupados com o que dizer. Naquele momento vos será indicado o que deveis dizer. Com efeito, não sereis vós que havereis de falar, mas o Espírito do vosso Pai que falará através de vós. Quando vos perseguirem numa cidade, fugi para outra. Em verdade eu vos digo, não acabareis de percorrer as cidades de Israel antes que venha o Filho do Homem. Senhor, as tuas recomendações nos são muito pertinentes. Estamos no mundo, somos parte do mundo, como em ovelhas no meio de lobos, e há lobos ferozes. Pedimos, Senhor, dai-nos esta prudência. Hoje nos fala sobre a prudência. Prudência comparada das serpentes, não no veneno, mas na esperteza. Não a esperteza do mundo de engambelar, de enganar os outros. Não se trata disso, Senhor, e bem sabemos. Mas de sermos prudentes, de avaliarmos as nossas forças, avaliarmos as nossas decisões, sermos simples como as pombas, acreditar em Deus, confiar em Deus. Senhor Deus, dai-nos esta prudência e simplicidade. Hoje, lembrando a misericórdia divina, reze comigo. Misericórdia divina que brota do seio do Pai, rogai por nós, intercedei por nós, perdão. Misericórdia divina, fonte de milagres e prodígios. Vamos juntos, solte o som. Meu primeiro amor é Jesus, meu primeiro amor é o Senhor. Senhor Deus, eu quero proclamar isso de todas as formas, principalmente com as minhas ações. Você, na misericórdia divina, quem você quer colocar em oração hoje? Tem algo que está te incomodando? Então vamos dizer: Senhor, confiando na tua misericórdia, confiando no teu amor, eu coloco esta intenção.

0: esta causa familiar, esta causa pessoal. Olhai, Senhor, pelas nossas necessidades. Olhai, Senhor, que nada me aparte de Ti. Sou do meu amado. Quero voltar ao primeiro amor. Se eu me perdi, Senhor, me leve de volta. Se eu me perdi, Senhor, resgate-me com Teu amor. Resgate-me com a Tua misericórdia. Coloque no centro da Tua vida. A minha vida tem como centro Jesus Cristo. A minha vida tem como centro nosso Senhor. Meu coração ardeu. Eu ardo de amor por Ti, Senhor. Quero sempre deixar tudo e seguir-Te em missão. Diga isso. Nossa Senhora sempre disse isso. Meu primeiro amor é Jesus. Ela viveu para Jesus Cristo. Nós estamos em plena novena de Nossa Senhora do Carmo. Então, Nossa Senhora do Carmo, rogai por nós. Nossa Senhora, Mãe do Santo Escapulário, rogai por nós. Mãe do Santo Escapulário, Madrinha da Obra, evangelizar é preciso. Rogai por nós. Meu primeiro amor é Jesus. Diga isto. E vamos tirar de dentro de nós tudo aquilo que é idolatria. Tudo o que não convém a um cristão. E eu renuncio, Senhor, a tudo o que é idolatria. Amado povo de Deus, é sexta-feira e, como você sabe, nós lembramos a misericórdia divina. É sexta-feira e nós estamos, neste ano, no segundo dia da novena de Nossa Senhora do Carmo. Não é um programa musical. É uma experiência de Deus que nós pretendemos fazer. Uma experiência a partir da palavra lida, a partir dos testemunhos que ecoam, a partir da partilha das pessoas. Que tal você convidar um amigo, uma amiga? 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Eu volto já, volte comigo.
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2: 10 e 10.
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4: E eu começo com um testemunho que foi mandado, inclusive. Padre, muitos dizem, quero muito dar um testemunho, não consigo, eu tento, não consigo. Você pode, é só ligar e gravar um áudio. 41-3221-6060. Escute.
5: Sua bênção, Padre Reginaldo Manzotti. Eu me chamo Estefânia, sou de Ourim, São Paulo. Eu tive envolvimento com meu esposo há 13 anos atrás. Ele era envolvido com tráfico de droga. Eu me envolvi com ele. Eu comecei a usar drogas com ele.
4: Oh, meu Deus.
5: A gente teve um relacionamento muito conturbado.
4: Imagina.
5: De traições, de agressões, de amizades ruins, e tudo foi tirado da minha vida. Deus me libertou do tráfico, Deus me libertou de agressões, Deus me libertou de vícios. Hoje nós dois trabalhamos juntos, ele trabalha com obra, eu sou ajudante dele.
4: Que bom que você,
5: graças a Deus, conseguiu. Minha casa hoje não tem discussão mais, não tem droga, não tem tráfico. Eu sou muito apegada com Deus, com minha mãe, Nossa Senhora Aparecida. Agradeço ao Senhor pelo seu programa, pelas suas palavras, por tudo, Padre. Deus continue te abençoando muito, muito, muito, muito. Desculpa que eu tô um pouco nervosa, mas eu tô muito feliz pelo que Deus fez na minha vida.
4: Que bom.
5: Toco o sino, sacristão.
4: Louvado seja Deus, Estefânia. Gente, você escutou? Escutou mesmo? Foi no fundo do poço. Ela e o companheiro, nas drogas, no fundo do poço, consumiam, vendiam, mas Deus não desiste nunca. Você escutou esse testemunho? Então não importa onde você esteja hoje, lembre-se o que Deus é capaz de fazer e onde Ele já foi por amor, na cruz redentora. Por isso, fico feliz, filha, que a obra evangelizar entrou na sua vida e sua vida foi transformada em Deus. Agora sou de Jesus, ela dizia. Nós trabalhamos, ganhamos com o suor do nosso rosto. Trabalham com obras, pedreiro, ela se ajuda. Olha que maravilha, gente. 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Estefânia de Ourinhos, São Paulo, Dom Eduardo Vieira dos Santos, da Diocese de Ourinhos. Filha de Deus, que a paz de Jesus esteja com você. Alô? Filha de Deus?
6: Alô?
4: Alô, bom dia.
6: Bom dia, padre.

0: 22 anos, eu sou casada.
1: É.
0: E aí, desde então, assim, não é fácil. Só que todo ano, praticamente, eu tenho problema com meu esposo.
1: O que que acontece?
0: Ele, assim, nunca parou empregado.
1: Tá.
0: Ele entra na empresa, fica um tempo, daí a pouco para de ir, não vai mais.
1: Certo.
0: E nisso, várias empresas já fecharam as portas para ele.
1: Tá.
0: E aí eu tô na dúvida, porque assim, quando eu era mais novo, antes de eu casar com ele, ele tinha depressão.
1: Quem tinha depressão?
0: O meu marido.
1: Teu marido, tá.
0: Isso. Só que aí, quando eu casei com ele, ele me falou que Nossa Senhora das Graças tinha curado ele, que ele não tinha, que ele tinha ficado curado disso.
1: Tá.
0: Só que aí, uma vez eu levei no psiquiatra, o psiquiatra me falou que ele tinha transtorno bipolar.
1: Tá. Tô ouvindo.
0: Só que aí, eu fico na dúvida se é desânimo, se é preguiça, ou se realmente é depressão, porque igual, pra você ter ideia, esse ano foi na novena de São José. Ele assinou um contrato, estava desempregado.
1: Entendi.
0: Aí começou, poucos dias ele já parou de ir, já começou faltando. E mês de maio, ele foi poucos dias na empresa.
1: Certo.
0: Aí fica igual, a gente sempre é firme na igreja, a gente ajuda na parte da liturgia.
1: Tá.
0: E eu fico muito na dúvida, porque pra mim não é fácil.
1: Quem que sustenta a casa, minha filha?
0: Assim, o senhor já viu falar de linfoma de Hodgkin?
1: De quê?
0: Linfoma de Hodgkin, é um tipo de câncer.
1: Ah, sim. É um linfoma.
0: Com 15 anos de... Isso. 15 anos de idade, eu tive... Aí, na época, os médicos ainda falaram que eu ia viver 6 meses.
1: Tá, né?
0: Agora, eu vou fazer 40 anos, se Deus quiser, em dezembro.
1: Entendi.
0: Só que aí, primeiro deu no pescoço, depois no tórax e, por último, na cabeça.
1: Tá.
0: Aí, na cabeça, eu fiz rádio.
1: Certo.
0: Aí, eu fiquei com sequela. Graças a Deus, assim, Deus colocou um médico muito bom no meu caminho, que aí durante todo o tratamento, eu só mantive com ele. Aí, assim, eu recebi alta da oncologia, só que aí ele me falou, qualquer coisa, você entra em contato.
1: Entendi.
0: Aí, um dia eu passei mal. Eu tive uma crise convulsiva.
1: Entendi.
0: No fogão, aí eu queimei. Fui pro ponto de atendimento, chegou lá, entrei em contato com ele, ele pediu pra mim lá no hospital onde eu atendia. Aí ele me falou que era sequela da rádio que eu tinha feito na cabeça.
1: Certo. Filha, eu só queria, porque o sacristão logo vai chamar o intervalo. Eu não entendi. Quem que sustenta a família? Se ele não trabalha, quem é que coloca o pão nosso de cada dia?
0: Eu recebo o auxílio doença.
1: Tá, entendi. Entendi. Filha, quando ele não trabalha, ele fica fazendo o quê?
0: Aí ele fica no celular, vendo, julgando, assim, fica deitado até tarde. E o problema é que, no caso, ele não gosta de me ajudar a fazer nada. Às vezes eu posso, igual com esse ano mesmo, eu passei mal, tive outra queimadura no fogão. Às vezes eu tive assim, chamar os outros pra me ajudar aqui, fazer as coisas, que eu tive que ficar um tempo passado.
1: E você não pode exigir que ele te ajude, pelo menos? Tudo bem, filha, ele pode ter depressão, sim, pode ter problemas, mas isso não impede de trabalhar, isso não impede de ajudar dentro de casa. Então, me parece que vocês precisam ter uma conversa mais séria, de você dizer assim, olha, desse jeito não dá não. Você precisa trabalhar, homem. Você vai falar depressão? Quantas pessoas têm depressão e

0: mesmo assim trabalham. Não sei se você está me entendendo.
1: Sim.
0: Me parece um pouco de preguiça, porque também poderia ajudar dentro de casa. E também não faz. Então aí, não é separar. Você já está 22 anos junto, vai separar? Não é separar. Mas é corrigir. Você entendeu, minha filha?
1: Sim.
0: Eu preciso ir para o intervalo, eu volto com a leitura orante. Voltamos já.
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Eu falava com a filha de Deus e peço que rezemos por ela. Uma pessoa doente, graças a Deus está com auxílio doença. Mas o que eu disse a ela, eu repito agora e aprofundo um pouco. Conheço muitas pessoas que têm sérios problemas de depressão, de ansiedade, de síndromes. Mas nem por isso deixam de trabalhar. Aqui, volto a dizer a você, filha, precisa chegar para o teu marido e teria uma conversa. Olha, não podemos. Não fala em separar. Já estão 22 anos, vão separar para quê? Mas corrigir, se isso está te incomodando, e certamente incomoda, a ponto de quando você passar mal precisar chamar vizinho, já é por demais. Então você tem que dar um chacoalhão, porque senão

0: A pessoa se acostuma, desculpe o vocabulário, na maciota. Acorda tarde, fica no celular, não dorme tarde. Então, não justifica. Repito que conheço pessoas que tomam medicação, lutam contra a depressão, mas estão ali no trabalho. Filha, fale, converse e diga. Não podemos viver assim. O diálogo ajuda. É a frase de hoje. Prudente como a serpente, simples como a pomba. Só que se você ficar guardando isso, vai desandar de vez. Nós vamos para a leitura orante de 1 Coríntios capítulo 9, versículo 19. Escute o que as pessoas têm dito sobre a leitura orante.
1: Eu estou muito emocionada, eu sou uma filha de Deus de Minas Gerais. Sim. Eu estou muito emocionada com a leitura de hoje. Nesse momento eu estou assistindo um padre aqui na minha cozinha. É. E na leitura orante de hoje, o padre falando sobre... Os pais falam sobre os filhos, as pragas que eles jogam sobre os seus filhos. E eu descobri que minha mãe jogou uma praga muito grande em mim. Há muitos anos atrás. E que tem uma maldição sobre mim. E eu descobri que até está na Bíblia. E é muito importante essa leitura orante para a gente saber, definir, entender o que acontece nas nossas vidas.

0: minhas lembranças.
1: Te influencia a ponto de achar que tudo que dá errado foi por causa daquilo que tua mãe falou. Volto a dizer, saber o diagnóstico é uma parte. Agir a partir do diagnóstico é tão importante quanto. Por isso, não se deixe influenciar por aquilo que tua mãe falou. Deus é mais forte que uma maldição, mais forte que uma palavra pesada. Se agarre com Jesus e vá em frente. E sempre, sempre na vida sacramental. Que bom que um padre está te ajudando. Bíblia aberta, cartilha de oração.
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1: Capítulo 9, primeira carta aos Coríntios. Capítulo 9, versículo 19. Sou um homem livre, não sou escravo de ninguém, mas me fiz escravo de todos, a fim de ganhar para Cristo o maior número de pessoas. Escuta de novo. Sou um homem livre, Paulo era romano por direito, por nascimento, ter nascido em Tarso, judeu, ele era livre. Mas olha que consciência, me fiz escravo de todos, quer dizer, me coloquei a serviço de todos, não me vangloriei dos meus títulos, para ganhar para Cristo o maior número possível de pessoas. Será que nós temos esse desprendimento? E aqui me vem claramente aquele momento do lava-pés, quando nosso Senhor disse, se eu que sou vosso mestre, lavei vossos pés, lavai os pés uns dos outros. Como nós temos dificuldade de servir, dificuldade de servir e não ser visto. Aqui está o segredo. Quando trabalho entre os judeus, vivo como judeu a fim de ganhá-lo para Cristo. Diz Paulo, não estou embaixo da lei de Moisés, mas quando trabalho entre os judeus, vivo como se estivesse debaixo da lei, para ganhar os judeus para Cristo. Olha aí, a prudência da serpente, no contexto do evangelho de hoje. Assim também, quando estou com não-judeus, vivo

0: fora da lei de Moisés, a fim de ganhar os não-judeus para Cristo. Percebe qual é a motivação, começo e fim da vida de Paulo? Cristo. Isso não quer dizer que eu não obedeço à lei de Deus, pois estou de fato debaixo da lei de Cristo. Versículo 22. Quando estou entre os fracos na fé, eu me torno fraco também a fim de ganhá-los e Cristo. Assim, eu me torno tudo para todos o fim de poder, de qualquer maneira possível, salvar alguns. Olha a sabedoria de Paulo, a prudência de Paulo, sagacidade de Paulo. E isso como cristãos, como evangelizadores, você como pai, como mãe, também tem que ter. Versículo 23, escute que máxima, faço tudo isso por causa do evangelho, a fim de tomar parte de suas bênçãos. Faço tudo isto por causa do evangelho, a fim de tomar parte de suas bênçãos. Faço tudo pelo evangelho. Sou livre, mas me faço escravo do Senhor. Escute agora, preste atenção no que vem. Versículo 24. Vocês sabem que numa corrida, embora todos os corredores tomem parte, somente um ganha o prêmio. Portanto, corram de tal maneira que ganhem o prêmio. Vou parando por aqui. Amanhã nós vamos desenvolver essa segunda parte do tema. Mas olha o conselho de Paulo. Faça tudo por causa do evangelho. Repita comigo, Senhor, que toda a minha vida seja em favor do evangelho. O meu ser padre, você diga, o meu ser mãe, ser pai, ser um cristão, ser um católico, ser um empreendedor, tudo pelo evangelho, para que eu possa tomar bênçãos. Senhor, eu também tomo essa palavra e peço ânimo, coragem, fortaleza. Corram de tal maneira para conseguir o prêmio. Senhor, dai-me esta graça, Senhor, de conseguir chegar ao fim. Se eu não conseguir chegar em primeiro lugar, mas que eu tenha a graça de chegar no ponto final da minha jornada. Não preciso ser o primeiro do pódio, mas quero ter chego. Amém. Esta foi a leitura orante de hoje. Eu volto já.
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2: 10:36.

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0: No momento, fique com essa imagem. Eu sou um atleta de Cristo e quero chegar até o final nesta caminhada. É verdade que para Deus não importa se eu chego primeiro, segundo, terceiro, vigésimo, quinquagésimo, mas chegar em Cristo. Amanhã, não perca a leitura orante, porque ele vai falar dos exercícios de um atleta. Paulo certamente viu as Olimpíadas. Ô padre, sim, Paulo viveu em Tarso, Paulo viveu o mundo helênico, mundo grego, e deve ter visto muitos atletas competindo. E ele usa deste fato para falar das coisas de Deus. Perdeu às 10 da manhã, 10 da noite. Se não, vai lá, YouTube Padre Manzotti, leitura orante. Todos os dias, leitura orante da palavra de Deus. Faça essa leitura orante. Povo amado, povo dos Estados Unidos, dia 15 e 16 de agosto, estarei nos Estados Unidos. Mês que vem, sábado e domingo, estarei em Henderson, Massachusetts, pregando um retiro, missão Estados Unidos. Será no Clube Português, no sábado, das 8h30 e 5 da tarde, e no domingo, das 8h30 e 5 da tarde. São palestras diferenciadas, missa, adoração com o Santíssimo Sacramento. Espero por vocês, povo querido amado. 15 e 16 de agosto. As inscrições já estão abertas? Sim. Onde que faz, padre? Vai no site padrereginaldomanzotti.com.br ou vai no Instagram missão.usa, missão.usa. 15 e 16 de agosto, sábado e domingo, em Henderson, Massachusetts. Dia 22 de agosto, estarei em Delran, New Jersey, na Escola Católica da Sagrada Cruz, das 8 às 5, também pelo site padrereginaldomanzotti.com.br, missão.usa. Cleusa, que a paz de Jesus esteja com você.
1: A paz.
0: Deus abençoe, Cleusa. Você fala de onde?
1: Joinville, Santa Catarina.
0: Joinville, Santa Catarina. Como é que você me acompanha aí?

0: Pela Arca da Aliança.
1: Arca da Aliança. Você consegue falar mais alto? Tá bem abafado o som.
0: Tá bom, vou tentar.
1: Arca...
0: Arca da Aliança.
1: Tá bom, Arca da Aliança. Pois não. Você quer dar um testemunho?
0: Quero dar um testemunho sobre a minha nora.
1: Sua nora.
0: O meu filho, ele casou com ela bem novinho. Ela
1: filha, a ligação está muito ruim. Muito. Eu acho que você está em viva voz.
0: Não.
1: O que está acontecendo, filha?
0: Acho que não. Vê se melhorou, Fabrício.
1: Vai lá, não dá para entender. Vamos lá.
0: É que o meu filho, ele casou muito novinho. E a esposa dele era de outra religião. Daí eu falei para ele que isso não importa, desde que cada um siga a sua. Só que ele casou com ela, padre, e ela não viu na dela. Aí ela começou a acompanhar nós, na nossa igreja. E depois ela foi se interessando, e ela foi falar com o padre.
1: Louvado seja Deus. Amém. Filha, não vai dar para a gente continuar. Está muito ruim. Peço desculpas. Repita comigo. Graça recebida.
0: Graça recebida.
1: Graça testemunhada. Volte à linha e pegue os testemunhos. Se ela pede pedidos de oração, por favor. Aconteceu alguma coisa, equipe, não sei o que aconteceu ali, mas a Cleusa de Joinville não dava para entender. Mas pelo que eu entendi, o filho dela casou com uma pessoa que era de outra religião, mas graças a Deus agora ela pediu o catecumenato. TV Evangelizar, Joinville 49.1, Arca da Aliança FM, diretor Giovanni Alves, Dom Francisco Carlos Bach de Joinville. Jaqueline, tomara que esteja boa a ligação. Jaqueline...
2: Oi, padre, bom dia.
1: Bom dia, Deus abençoe. De onde você fala?
2: Eu falo de Itaipu, Rio Grande do Norte.
1: Itaipu, Rio Grande do Norte. Muito bem. Como é que você me acompanha?
2: Eu lhe acompanho pelo YouTube.
1: YouTube, tá bom. Diga lá, minha filha.
2: Eu tenho uma graça, padre, a testemunhar.
1: Diga.
2: Há 4 anos atrás, eu escutando o seu programa, num momento de aflição muito grande, porque eu trabalho fora, pago passagem, pagava aluguel. Em meio a um aperto, eu pedi a Deus que me desse uma luz, uma solução para me comprar minha casa. Para mim, pelo menos, sair do aluguel.
1: Sim.
2: E o Senhor, com seus conselhos e suas orações, pediu para, se a gente tiver fé, pedir com fé a Deus. E à noite, quando eu fui me deitar, eu disse, Deus, se eu conseguir comprar minha casa, eu testemunharei no programa do Padre Reginaldo.
1: Amém.
2: E menos de uma semana, padre, eu consegui. Eu não tinha dinheiro junto nenhum.
1: Deus seja louvado.
2: O meu FGTS, que o senhor sabe que a gente só consegue quando sai do trabalho.
1: Sim.
2: E o meu junto com o meu marido. E dentro de uma semana a gente conseguiu esse dinheiro. E há 4 anos, há 3 anos, né, a gente conseguiu nossa casa. E há 3 anos que eu tento falar com o senhor para lhe dizer essa graça.
1: E era para ser hoje. Então, graça recebida...
2: É graça testemunhada, glória a Deus, padre.
1: Toca o sino, diga.
2: Toca o sino, sacristão, estou muito feliz, padre, falar com o senhor.
1: Ah, filha, amém, amém, amém. Jaqueline, Jaqueline.
2: Senhor.
1: Quer deixar alguém em oração?
2: Eu quero pedir oração pela minha família, pela minha mãe Ragunda, pela minha irmã Juliana, que mora na Bahia, pelo meu filho Mateus, pelo meu marido Lentini. E pedi, Senhor, muitas bênçãos ao Senhor, Padre, que
1: obrigado.
2: É um homem abençoado.
1: Reze por mim, tá bom? Que Deus abençoe. Meu abraço, Jaqueline, de Itaipu, Rio Grande do Norte, pelo YouTube. Dom João Santos Cardoso, da Arquidiocese de Natal. Escute esse testemunho, por favor.
3: Me chamo Ieda Maria, sou de Goiás.
1: Pois não.
3: Quero deixar meu testemunho do batismo do meu neto, Mateus.
1: Opa!
3: Porque eu tenho 3 netos, mas 2 ainda não tinham sido batizados, filhos da minha filha. E estava difícil, todos os pais punham obstáculo.
1: Sim.
3: Então, no último dia da novena de Nossa Senhora de Fátima, o senhor perguntou qual a graça que a gente queria, e eu falei que meus netos sejam batizados.
1: Isto.
3: E quando foi à noite, eu senti um pedido de Nossa Senhora no meu coração, que perguntasse se ele queria ser batizado, e eu perguntei. Por isso eu fiquei meio assim, mas depois eu perguntei. E ele falou que sim, vovó, eu quero ser

0: batizado. E aí ele
1: Que
0: começou a
1: lindo!
0: chorar e chorar, que queria ser batizado, que era para batizar, que queria ser batizado. Aí eu falei para ele, fala com a mamãe, porque eu já tinha falado várias vezes, né? Ela não me ouvia. Aí ele foi falar com ela e ela prometeu, né? Depois que ele chorando muito, prometeu que iria batizá-lo. E assim foi. Fizeram o curso. E quando foi no dia 7 de setembro de 2025, ele foi batizado para honra e glória de Nosso Senhor Jesus Cristo. E agora o outro mais velho, né, que chama Tiago, também está fazendo a catequese, porque já tinha mais de 7 anos. Então está
1: Certo,
0: fazendo a
1: caminho
0: catequese
1: bonito,
0: para poder ser
1: gente.
0: batizado também. E eu fiquei muito feliz com essa graça, agradeço muito Nossa Senhora de Fátima. E
1: Amém.
0: graça alcançada,
1: É
0: graça
1: graça testemunhada.
0: testemunhada.
1: Deus seja louvado, Ieda Maria de Goiás. Graça sobre graça, bênção sobre bênção, gente. Filhos amados, você já adquiriu o livro Inabalável? 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Inclusive, quero chamar a atenção hoje, na página 131, a restauração divina e ressignificação. Olha esse subtítulo aqui, ó. Restauração divina e ressignificação. A dor não é anulada, mas fecundada. O sofrimento que parecia estéril gera um novo modo de existir, mais compassivo e terno. Leia, dê de presente o livro Inabalável. Com fé, a tempestade vai passar. Eu volto já, volte comigo.
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3: 10h50.
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Mais uma vez, povo dos Estados Unidos, faça a sua inscrição, não deixe para a última hora. 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E agora, vamos juntos à novena? Nossa Senhora do Carmo, segundo dia. Nossa Senhora do Carmo, que deixaste o santo escapulário como sinal de vosso amor e proteção, sois reconhecida como assistência na vida e consoladora amável na hora da morte. Eu, vosso filho e devoto, pronto a vos servir, disposto a vos amar, me apresento a vós e nesta novena, hoje, segundo dia, faço o meu pedido. Qual o seu pedido? Coloque por intercessão de Nossa Senhora do Carmo. Nossa Senhora do Carmo, nunca se ouviu dizer que alguém necessitado, tendo recorrido a vós, tenha ficado desamparado.

0: com confiança, Mãe do Santo Escapulário, intercedei junto ao vosso Filho Jesus Cristo por mim, por aqueles por quem devo rezar sempre e por aqueles que se confiaram às minhas orações. Diga o nome das pessoas que pediram oração, que pediram oração, que você sabe que estão precisando de uma graça, que mandaram um WhatsApp para você, que passaram por você e disseram: reze por mim. Mãe amável, sede-nos propícia e rogai por nós a Deus para que sejamos dignos das promessas de Cristo. Nossa Senhora do Carmo, rogai por nós. Mãe do Santo Escapulário, rogai por nós. Madrinha da obra Evangelizar é Preciso, intercedei por nós. E você, mantém o hábito de colocar o recipiente com água? Coloque agora. Pegou os remédios? Pegou a foto de família? Depois, quando passarem na tua casa, chegar teu neto, tua neta, alguém, ou você mesmo, dê de beber aos outros essa água benta. O Senhor esteja convosco. Ele está no meio de nós. Abençoai, Senhor, a água que nos lembre o batismo e a quem pertencemos. Abençoai os remédios, as roupas dos enfermos, as fotos de família, por intercessão de São Pio, Nossa Senhora do Carmo, nos méritos das santas chagas, em nome do Pai, do Filho e do Espírito Santo. Amém. E eu me despeço nessa sexta-feira com o clipe Meu Primeiro Amor, YouTube Padre Manzotti. Prestigie, peça para tocar na sua rádio. Evangelizar é Preciso.
1: Primeiro amor.
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de quinta-feira, sexta-feira, 10 de julho de 2026. Na redação é meu amigo Victor Gabriel. Apresentação Chico Lagoa. Direção geral Romão Gonçalves Dias. Vamos às manchetes do programa de hoje. Grandes forças da região se preparam para o Municipal de Vazante. Quadrangular Futegole tem chuva de gols na Arena Serra Dourada. Domingo de decisão unificada no módulo 2 do Mineiro. França já está nas semifinais da Copa e hoje tem Espanha e Bélgica. Vamos ao intervalo comercial e daqui a pouquinho voltamos.

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Atenção, galera da região, o frio de julho pode até tentar, mas a temperatura vai subir de verdade, é dentro das quadras, dentro da quadra, melhor dizendo. A bola vai rolar aqui em Vazante. É, a 8ª edição do Campeonato Municipal de Futsal masculino já confirmadíssima e vem gigante. São 16 equipes que na disputa pelo Caneco e por aquela premiação que todo mundo olha, os R$3.000 pro grande campeão e R$1.500 para o vice. Ou seja, R$3.000 para o campeão e R$1.500 para o vice. Olha, o alvo já está pintando nas costas do atual dono da festa, o Eletrolex de Paracatu, que no ano passado levou a taça num jogaço de 7-5 contra o Império. Volta este ano com a barca de campeão, mas a concorrência está pesada, meu amigo. Tem time tradicional de Vazante, tem o próprio Império babando por revanche e tem as forças da região chegando forte, como o Futsal Guardamó, o Huracan de Coromandel e até mesmo Nova Era, né, de Lagamar, dentre outras equipes aqui de Vazante, que são fortes também. Se liga na data para anotar a agenda. O cronograma está voando, torcedor. As inscrições de atletas vão até a próxima segunda-feira, dia 13. Na terça-feira, dia 14, rola a reunião técnica. Quarta-feira, dia 15, sai a tabela oficial. E a bola rola para valer na segunda, dia 20 de julho. Ou seja, vai começar, está perto de começar. As equipes que estão confirmadas: a Alcateia, D-Telecom, Tabajara, Besta Negra.

0: Negra, Barcelona, Real Vazante, Cachimbo Futebol Clube, Huracán de Coromandel e não, além de Nova Era Futsal, Guardamor, Aras do Exídio, Fazenda Barroquinha, Pau de Olho, Beziques, Império, Santo Antônio do Rio Verde, Eletrolex de Paracatu. São as equipes que vão disputar a competição. São 11 horas, 8 minutos. Nossa reportagem conversou com Caio, atleta do Huracán de Coromandel. Segundo Caio, o projeto do Huracán começou lá em meados de 2019, com a garotada do Joaquim Botelho para o Geng. O professor Marcinho viu potencial daquela turma, levou os meninos para o municipal de Coromandel e o resultado não deu outra. Soltaram o grito de campeão. Aí veio a pandemia, deu aquela freada no esporte, mas em 2023 o projeto voltou com força total. O Caio destacou que de lá para cá o Huracán virou máquina de viajar, representando Coromandel em competições pesadas. Por patrocínio, Catalão, Monte Carmelo, Uberaba, Monte Carmelo, Uberaba, Uberlândia, além de marcar presença na Copa Inconfidentes e na Taça Amapá de Futsal. Ou seja, o torcedor Huracán não está vindo, aliás, o Huracán não está vindo a passeio. O time cascudo e acostumado com pressão. Rapaz, é verdade. Conversamos com ele ontem, ele se deu uma entrevista para nós e hoje ele nos mandou mais a respeito da equipe do Huracán. Realmente é uma equipe muito forte, viu, Victor Gabriel? Pelo que ele está passando para nós aqui, é uma equipe acostumada a disputar competições e competições de alto nível. Ou seja, pode ser uma das favoritas se realmente o que ele nos mandou ele concluir em quadra. São 11 horas 10 minutos. O Coromandel, né, vem forte, mas o guardamol não fica atrás. Quem mandou um recado direto para a nossa equipe foi o Canhoto, craque do futsal guardamol. Vamos entrevistar o Canhoto, Victor? Bom dia, Canhoto. O ano passado, a equipe do guardamol participou do Campeonato Municipal de Vazante, de futsal, sendo eliminada nas quartas de final, o Canhoto.
1: Bom dia, Chico Lagoa. Então, ano passado a gente participou do campeonato aí. Caímos nas quartas de finais, né? Nos pênaltis. E para esse ano as expectativas são boas, né? Que a gente vem do título aqui na nossa cidade, né? Aqui em Guardamol. Ganhamos o campeonato aqui municipal. Tivemos uma boa participação no campeonato regional lá em Paracatu de futsal, que caímos nas oitavas. E as expectativas são melhores possíveis, né? Nossa equipe está mais reforçada que do ano passado, está mais qualificada. Acredito a gente fazer uma boa competição aí na Vazante, que é uma competição de nível alto. Acredito que esse ano será mais difícil que o ano passado. Tem várias equipes confirmadas de fora. O ano passado tinha poucas equipes de fora, agora esse ano tem várias equipes e acredito a gente fazer uma bela competição aí.
0: Como você disse, Canhoto, a equipe está reforçada. Então, formou um elenco para realmente tentar chegar na final?
1: Então, Chico, a gente montou uma equipe para chegar. E se Deus quiser, com os pezinhos no chão aí, a gente vai pulando etapas aí. Primeiro objetivo, passar de fase de grupo e comendo pelas beiradas, né? Porque sabemos que vai ter várias equipes aí qualificadas pelos bastidores aí. Muitas equipes aí vão estar investindo pesado em contratações aí de reforços de fora da cidade. A gente aqui vai só com o pessoal da cidade mesmo, local. Mas deu uma melhorada no elenco em vista do ano passado. E se Deus quiser, a gente vai conseguir nosso objetivo final aí.
0: Então, o pessoal aí, os atletas são da cidade de Guardamol. Sobre questão de treinamento, já que o pessoal são de Guardamol, como tá o Canhoto?
1: Chico, graças a Deus aqui, os meninos aqui do nosso time aqui é bastante fominha em questão de treinamento. A gente vem treinando frequente aí, durante a semana. Às vezes falta um ou dois jogadores aí, mas isso é normal. É difícil a gente ter todos os jogadores nos treinos, até nos jogos. Aí a gente vai ter alguns problemas na questão, porque os jogos são no meio de semana, né? Tem um jogador que trabalha até mais tarde, outro estão na faculdade e tudo. Mas por isso eu assinei todas as fichas, né?

0: Todos os atletas, se eu não me engano, são 15, e de nível tudo bom. Se Deus quiser, a gente vai fazer uma boa competição.
1: Ô Canhoto, obrigado pela entrevista, mas para finalizar, eu tenho percebido, já tem bastante tempo que a gente está no meio do esporte, que alguns atletas do guardamol, futsal, já jogam juntos há bastante tempo, né, Canhoto?
0: Muito obrigado aí. Então, Chico, o time nosso aí vem com a base desde a época que a gente foi campeão no Genk. O Genk aconteceu em Navazan, a gente foi campeão em 2016, e a gente vem mantendo essa equipe de lá até hoje, né? Ixi, já tem 10 anos, né? E tem alguns remanescentes do Genk, né? Tipo eu, o David, o Luan, o Popô. A gente foi campeão aí em 2016 no Genk, né? A gente joga bola desde os pequenos, né? A gente vai renovando, vai surgindo algum jogador, a gente vai colocando novo, igual o Relinha tá aí com nós, o moleque novo e tudo. A gente somos os maiores campeões aqui de futsal aqui de Guardamó. Então a gente é uma equipe que já vem muito tempo na luta aí.
1: Que legal, que legal. Isso é bom. É importante o entrosamento no futebol coletivo. São jogadores da casa, de guarda-mó, vem, né, surgindo novos garotos, eles vão colocando no time. Agora é treinar, porque em futsal você tem que treinar jogada ensaiada, bola rolando, jogada ensaiada nos escanteios, jogada ensaiada de lateral, até mesmo de arremesso de goleiro, né? Saída de bola. O futsal é bastante dinâmico. Se você conseguir trazer para os treinamentos, jogadas ensaiadas, meu amigo, sai vários gols se o adversário não conseguir marcar. São 11 horas e 14 minutos, só para finalizar o futsal. Ontem falávamos com. Chegou a cogitar aqui, né, o secretário de esporte sobre a taça do Pau de Óleo. Ele chegou a cogitar que o Donizete Félix foi o que organizou a competição o ano passado. Aí o Donizete nos ligou hoje, dizendo: Chico, o Isaú esqueceu de falar também que o João Carlos e o Everton foram as pessoas que me ajudaram bastante para a primeira edição da competição. E neste ano eles vão me ajudar novamente. Então, parabéns para o Donizete Félix, né? O Isaú não esqueceu de falar sobre os dois garotos. E ele ouviu, aliás, o programa Show de Bola e nos ligou hoje. Na parte da manhã, agora, né, por volta de 10 horas, falando: Chico, quem me ajudou bastante foi o João Carlos e o Everton. São duas pessoas maravilhosas, duas pessoas que realmente me ajudaram bastante e vão me ajudar também na segunda edição da Taça Pau de Óleo. Importante, né? Ninguém faz sozinho o esporte. Eu não sei, nunca vi uma pessoa fazer sozinho alguma modalidade esportiva. Você já viu, Victor? Não, né? Eu falo organizar. Para se organizar, tem que ter outras pessoas para ajudar. Tem que ter um conjunto. Vamos para o intervalo comercial e daqui a pouco voltaremos.
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2: São 11 horas, 19 minutos. O tempo passa rápido, né? Quadrangular Foot Goal de Society. E a bola tá rolando com força no quadrangular Foot Goal de Futebol Society lá na Arena Serra Dourada do meu amigo Regis. Se você gosta de gol, meu amigo, o seu lugar é lá. Porque as duas primeiras rodadas foram verdadeiros massacres de bola na rede. No primeiro jogo, Curaçao venceu o Haiti por 10 a 9, 19 gols. Realmente são muitos gols, viu? Em um duelo histórico. O time de Curaçao foi para a quadra com João Negro, Eduardo Santos, Felipe Tomás, Maico, o Thiago Magrelo, conheço ele, o Thiago Magrelo, Igor, o Leonardo, Pedro Fonseca, Rodrigo Bundinha, Samurai. Os gols da vitória foram marcados por João Negro, que balançou a rede 4 vezes, Eduardo Santos, com 3 gols, além de Felipe Tomás, Maico e Thiago Magrelo, com 1 gol cada. Já a equipe do Haiti jogou com Everton, Vetim, Danilin, José Augusto, Guilherme Cabecinha, João Paulo Brasília, Pabrim, Lucas, Pedrinho e Zotiki. Os 9 gols do time foram de Danilin e José Augusto anotando 3 gols cada, um além de Guilherme Cabecinha, João Paulo Brasília e Pabrim, que deixaram 1 gol cada para a equipe do Haiti. No segundo confronto da rodada, a República Tcheca bateu Cabo Verde por 7 a 4. A República Tcheca formou com PH Tois, Adriano, Rodriguinho, Wesley, depois Cauã, Lucas, Mauricinho, Thales Coquim, Vinícius de Coco. Os gols foram marcados por PH Tois, o cara do jogo, com 4 gols, além de Adriano Rodriguinho, Wesley, com 1 gol cada. O time de Cabo Verde jogou com Nardim, Alisson, Wisney, Danilão, Gustavo Negueba, Gustavo Peter, João Marcos, Ricardinho, Sam e Zé Maria. Os gols foram de Nardim, que marcou 2 vezes, e Alisson e Wisney, com 1 gol cada. Com esses resultados, a República Tcheca lidera a competição pelo saldo de gols, empatada com os mesmos 3 pontos de Curaçao. Haiti e Cabo Verde segura a lanterna ainda sem pontuar. Os próximos jogos, né? Já tivemos 2 jogos. Agora, dia 13, às 18 e às 19 horas, né? 18 às 19 horas, República. Das 18 às 19, isso. República Tcheca e Haiti. E quarta-feira, dia 15, às 18, também às 19, Curaçao e Cabo Verde. Já dia 20. Às 18 e 19, Haiti e Cabo Verde. E na quarta-feira, 22, às 18 e 19, Curaçao e República Tcheca. A pontuação até o momento: primeiro, República Tcheca com 3 pontos. Em segundo, Curaçao também 3 pontos. Haiti e Cabo Verde não pontuaram. Ou seja, é 3 jogos para cada time. O primeiro e o segundo colocado que chegarem na pontuação geral, em primeiro e segundo colocado, fará a grande final. Intervalo comercial agora e vamos, daqui a pouquinho voltaremos.
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6: 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São 11 horas e 26 minutos, a bola não para. E o fim de semana já vem com um clássico regional de peso. O time do Águia entra em campo neste sábado, dia 11, né, de julho, às 15h30, para um confronto eletrizante contra os amigos da bola de Unaí. A partida de gigante vai sacudir o gramado de São Brás de Minas. Então, o meu amigo Edijão, ele tem esse time aí, ô Victor, a equipe Águia, eles vão jogar contra a equipe de Unaí. Que beleza, hein? Que legal. Atenção, galera, dos cinquentão, o final de semana também é de movimentação e preparação para a velha guarda. Neste sábado, dia 11 de julho, às 15h30, tem treino marcado para a categoria dos cinquentões em Claro de Minas. Não pode perder. Todos têm que irem. Aqueles, lógico, que têm condições, que às vezes alguns não têm, né? Tem que, outra coisa importante para fazer. Mas o Crício, está convidando todo mundo para comparecer às 15h30 no próximo sábado. Rapaz, eu gosto muito dos cinquentões. É um exemplo para a juventude. Tem pessoas que têm aí até, já tem até 70 anos, sabia? Jogando bola. Aí você pode dizer, quem? Aí eu vou deixar, porque aí eu falei a idade, né? Mas tem gente de 70 anos jogando bola. E parabéns, viu? O Campeonato Mineiro, o meu caro Vitor Gabriel, teremos o grupo A e o grupo B para definir as 8 equipes que irão para a próxima fase. Teremos pelo grupo A todos os jogos domingo, às 15 horas. Caldense e Uberaba no estádio Ronaldão. Guarani e Boa Esporte, Arena Sicoob de Viquede. Mamoré e Patrocinense no estádio Bernardo Rubinge de Queiroz, em Patos de Minas. O grupo B, Aimorés e Democrata no estádio Paulo Paixolino. Ipatinga e Coimbra, no

0: estádio Ipatingão, Valério Doce e Vila Nova jogam no estádio Israel Pinheiro. A classificação do Grupo A, Uberaba 20 pontos, Boa Esporte 14, Patrocinense 12, Guarani também 12, Mamoré 9 pontos e Caldense 6 pontos. Patrocinense, Guarani e Mamoré vão, vão brigar por duas vagas, né, o Victor? Quem sabe aí, até mesmo o Patrocinense Mamoré possa conseguir a sua classificação, já que se classificam quatro equipes para a próxima fase. No grupo B, Valério Doce, 17 pontos, Democrata, 16 pontos, Aimorés, 15 pontos, Vila Nova, 14 pontos, todos os quatro já estão classificados para a próxima fase. Coimbra e Ipatinga ficam fora da próxima fase. Copa do Mundo, ontem foi realizado o primeiro jogo das oitavas, com a vitória da equipe da França. Não tem jeito. A França realmente é uma grande seleção. Para tirar o título da França, pode tirar, porque nós estamos falando de futebol. Mas a França realmente é uma grande seleção. E hoje teremos, às 16 horas, teremos Espanha e Bélgica. E sairá o adversário da equipe da França, né? E amanhã, às 18, teremos Noruega e Inglaterra. E às 22, Argentina e Suíça. Vamos para o final do programa Show de Bola. Espero que vocês tenham gostado. Estou voltando aos poucos, né, gente? Mais de um ano fora. Ainda está um pouquinho fora do ritmo, mas tem ritmo para jogador de futebol, tem ritmo para cantor, tem ritmo para arbitragem, né, o Victor? E estamos voltando aos poucos. E se Deus quiser, aos poucos nós vamos chegando aí com mais, vamos dizer assim, com mais aplicação. Vamos dizer assim, né, o Victor? Porque apresentar e substituir o Elton Silva não é fácil. Porque você reportar e comentar é uma coisa. Agora, você apresentar um programa esportivo, ainda mais onde está o meu amigo Elton Silva apresentando, para você igualar a ele, meu amigo. Tem muito chão, viu? Um abraço a todos, fique com Deus, mas lembre-se, não adie a felicidade para o futuro. Encontre motivos para ser feliz no presente. Pense nisso. Um abraço. Fique com Deus. 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
1: 11:31.

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5: São 11 horas 34 minutos, está no ar o Montanhesa Notícias, hoje sexta-feira, eu lembro dia 10. Sexta-feira, final de semana também, 10 de julho de 2026. Bom dia, Maurício Araújo.
6: Bom dia para você, Isaac. Bom dia para você, ouvinte, que vai agora acompanhar as notícias da cidade e da região no nosso Montanhesa Notícias, com a redação de Anderson Frank e a direção-geral de Romão Gonçalves Dias.
5: As manchetes para esta edição: nova etapa do mutirão de cirurgias oftalmológicas atende 225 pacientes aqui em Vazante, viu?
6: E Vazante reúne educadores em seminário sobre alfabetização e desenvolvimento infantil.
5: Olha essa informação: inteligência artificial deve transformar cerca de 39% das profissões até 2030.
6: E cresce o risco de acidentes domésticos com a chegada de férias escolares.
5: É verdade. Em 30 segundos, também o tempo e a temperatura.
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5: 11 horas 36 minutos, está no ar o Montanhesa Notícias. Maurício, fala pra nós aí pra esse final de semana, sexta-feira, até em tempo real eu vou abrir aqui também, só pra analisar como vai ficar o tempo e a temperatura. O que é que está programado aí desde a madrugada então, hein?
6: Então, vamos para hoje, porque a gente... Aí você busca aí, por favor, sábado e domingo. Tinha... O pessoal estava prevendo aí uma frente fria que talvez poderia chegar aqui na região do noroeste de Minas, né? Vamos acompanhar. Vazante começou com muitas nuvens. Aliás, com céu aberto, na verdade, poderá mudar durante o período da tarde e noite. Segundo o Instituto Nacional de Meteorologia, a temperatura mínima registrada na madrugada foi de 16 graus, enquanto a máxima pode chegar a 30 graus durante a tarde. A umidade relativa do ar, 30% a mínima, 80% a máxima, com tendência de estabilidade.
5: Muito bem. 11 horas 37 minutos. Olha, opa. Baixar aqui um pouquinho, Maurício, porque o mutirão de cirurgias oftalmológicas realizou mais uma etapa na semana passada.
6: Então, Isaac, vamos ver aqui. O mutirão de cirurgias oftalmológicas realizou aí mais uma etapa na semana passada em Vazante. Nessa edição, foram realizados 225 procedimentos de catarata e pterígio. A ação é promovida periodicamente desde 2021. As cirurgias foram realizadas no Hospital Municipal

0: Nossa Senhora da Lapa, permitindo que os pacientes fossem atendidos no próprio município, sem necessidade de deslocamento para outras cidades. De acordo com a Secretaria Municipal de Saúde, responsável pela ação, os procedimentos realizados reduziram praticamente a zero a demanda por cirurgias de cataratas e pterígio no município. Desde o início do mutirão, centenas de pacientes já foram atendidos. Novas etapas estão previstas de acordo com a demanda por cirurgias oftalmológicas. Desde há muito tempo a gente está acompanhando aqui, né, esse trabalho das cirurgias que estão realizadas aqui na cidade de Vazante. Realmente são muitas pessoas e é um grupo grande, né, que recebe esse benefício, né, de pessoas através das cirurgias oftalmológicas.
1: 11 horas 39 minutos. 11:39. Educadores participaram do segundo seminário Práticas Exitosas que inspiram a realizar no início da semana aqui em Vazante. Agora veja bem, realizado no início da semana aqui em Vazante. Maurício, o evento, ele reuniu profissionais da rede municipal para a apresentação e o compartilhamento de experiências voltadas à alfabetização, ao letramento, à influência leitora, à compreensão textual e também, só para o entendimento do nosso ouvinte, ao desenvolvimento infantil.
0: A programação, ela destacou práticas pedagógicas desenvolvidas nas escolas e abriu espaço para a troca de experiência entre os participantes. O objetivo foi discutir estratégias que contribuam para o processo de aprendizagem e para o fortalecimento do planejamento pedagógico nas unidades de ensino.
1: Bom, além das apresentações, o seminário homenageou escritores vazantinos em reconhecimento à contribuição de suas obras para a valorização da cultura local e o incentivo da leitura. A iniciativa integra as ações de formação continuada dos profissionais da rede municipal de ensino e de aprimoramento das práticas desenvolvidas em sala de aula.
0: 19 minutos soltando para o meu dia. A gente volta daqui a pouco destacando outras notícias.
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6: Perfeito, 15 minutos faltando para o meio-dia, Maurício Araújo. O que é que Felipe Balona vai trazer para nós hoje, hein?
7: Então, no direito do consumidor, é que o orçamento prévio, ele é detalhado e é direito do consumidor. O fornecedor, ele deve aguardar a autorização expressa do cliente antes de executar o serviço.
8: Quem nunca teve que levar um eletrodoméstico para assistência técnica ou um carro para oficina? Agora imagina se antes de receber um orçamento, o consumidor já receber uma conta para pagar pelo serviço. Sobre o tema, conversamos com o coordenador do PROCON Assembleia, Marcelo Barbosa. O prestador de serviço pode executar o conserto sem autorização do consumidor?
9: Não. O consumidor tem direito a um orçamento detalhado do serviço pela oficina ou assistência técnica antes do conserto. E o serviço só pode ser realizado após a autorização do consumidor. Essa determinação está embasada pelo artigo 40 do Código de Defesa do Consumidor. Esse artigo também detalha que o orçamento precisa discriminar o valor da mão de obra, dos materiais e dos equipamentos a serem empregados, assim como as condições de pagamento e as datas de início e término do serviço. Ainda de acordo com a lei, o orçamento deve ter validade de 10 dias, salvo estipulação em contrário, e só poderá ser alterado mediante a livre negociação entre as partes.
8: Marcelo, mesmo com mais de 30 anos do Código de Defesa do Consumidor, a gente sabe que situações assim acontecem, não é mesmo?
9: Com certeza, e é por isso que o consumidor deve conhecer os seus direitos, para se proteger de surpresas desagradáveis que infelizmente ocorrem por fornecedores desonestos ou oportunistas. Pela lei, essa situação é classificada como um abuso por parte do fornecedor e o inciso 6º do artigo 39 do Código de Defesa do Consumidor considera essa prática como abusiva. Segundo esse dispositivo legal, configura abuso executar os serviços sem a prévia elaboração de orçamento e autorização expressa do consumidor, ressalvadas as decorrentes de práticas anteriores entre as partes.
8: E no caso do consumidor não concordar com o orçamento, como ele deve proceder, Marcelo?
9: Caso o consumidor não concorde com o valor cobrado, ele pode exigir a devolução do bem nas mesmas condições em que estava ao chegar na oficina ou na assistência técnica. E vai além, se ele perceber algum

0: efeito que não existia antes, o consumidor deve mostrar o problema de imediato ao fornecedor e exigir a reparação, sem qualquer custo. Em caso de problemas, o consumidor deve acionar o site de reclamações online www.consumidor.gov.br, caso a empresa esteja cadastrada nessa plataforma. Se ele quiser, também poderá procurar o PROCON do seu município ou também recorrer ao Poder Judiciário.
1: Esse foi o coordenador do PROCON Assembleia. Para ouvir novamente esse conteúdo, basta acessar a lmg.gov.br/rádio. Luiz Felipe Balona.
2: Obrigado, Balona. Obrigado. 11h49, Maurício.
3: Olha, com a chegada das férias escolares, o que que aumenta é que as crianças passam a ficar mais em casa e aí vem o risco de acidentes domésticos. Laura Gorino.
4: Com o início das férias escolares, aumenta também o número de crianças atendidas por acidentes dentro de casa. Quedas, queimaduras, intoxicações, entre outros acidentes, estão entre as ocorrências mais frequentes nos prontos-socorros e exigem atenção redobrada de pais e responsáveis. A pediatra do Complexo Hospitalar de Urgência da FEMIG, Débora Valeriano, explica que o período de recesso escolar faz com que as crianças passem mais tempo em casa, o que amplia a exposição a situações de risco.
5: Os acidentes mais frequentes são quedas, queimaduras, intoxicação e choques elétricos. Para evitar queda, é sempre colocar a criança pequena, né, num berço com grade. A criança pequena não pode ficar sozinha, né? Queimadura, tomar cuidado na cozinha, panela para trás, cuidado com óleo quente também. Intoxicação, guardar os medicamentos em lugar seguro. E o choque elétrico, sempre tomar cuidado, tampar as tomadas, né?
4: E quais situações que exigem atendimento médico imediato, né? Quais são os erros também que os pais costumam cometer antes de procurar o socorro?
5: Os erros normalmente é não dar analgésico para a criança depois que cai, porque vai doer mesmo, pode dar o remédio para dor, não tem problema. A criança depois que ela cai também, ela pode ficar sonolenta, pode deixar a criança dormir também e procurar atendimento depois. Na área queimada, sempre lavar com água corrente o local, não passar pomada nem nada, né? As principais coisas assim, caiu, ficou mais sonolento, ficou estranho. Na dúvida, é preferível vir no hospital, né, para a gente avaliar, porque a gente vê se tem algum sinal de alarme mesmo ou não. Queimadura sempre é bom vir para a gente analisar se é primeiro, segundo grau, se tem que fazer um cuidado maior também, igual com óleo quente. Ele vai continuando queimando, então às vezes no início tá parecendo que é uma queimadura leve, mas depois pode aprofundar.
4: Laura Gorino.
2: Obrigado, Laura Gorino. Olha, Maurício, maravilha, né? A gente vai um pequeno intervalo para outro módulo de notícias na sequência. Faltam 9 minutos para o meio-dia.
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4: Maurício Araújo, faltam 5 minutos para o meio-dia e temos a última informação, é isso? A última notícia, bem na verdade, né?
5: Olha, Isaac, a inteligência artificial, esse é o assunto do momento, né? E outras tecnologias devem transformar cerca de 39% das profissões até 2030. O que vai acontecer? Vai alterar a forma como diversas atividades são desempenhadas no mercado de trabalho. Essa é uma tendência que aponta para mudanças nas funções. Nós vamos trazer essa notícia com Edson Costa aqui no Montanhesa Notícias.
4: Sendo assim, a nossa última notícia do Jornal Montanhesa Notícias desta sexta-feira.
6: Tecnologia, inteligência artificial, digitalização e sustentabilidade. Estas são algumas das novas competências necessárias para os profissionais da indústria. Esta inclusão de conhecimentos que vão além do saber técnico está cada vez mais acelerada. O Fórum Econômico Mundial prevê que 39% das habilidades exigidas por empregadores vão mudar até 2030. Eduardo Pacífico, estudante do Senai do Sistema FIENG, é uma testemunha disso. Com 20 anos de idade, já observa estas alterações no mercado de trabalho que ele mesmo pretende entrar.
7: Hoje tem muitos serviços que estão procurando mão de obra qualificada porque você vai levar um carro naquela oficina de bairro, já não está mais atendendo os carros mais novos, porque tem mais tecnologia, tem mais sistemas tecnológicos embarcados no carro e hoje você precisa de uma mão de obra qualificada para ter acesso a esses sistemas, para ter um certo conhecimento para realizar manutenção nesses sistemas.
6: Líder no fornecimento de insulinas humanas e de ação prolongada, a Bion, em Nova Lima, é uma indústria biofarmacêutica de alta tecnologia. Isso demanda mão de obra qualificada. O diretor de operações da empresa, Luciano Machado, diz que isso é um desafio.
8: Dentro do mercado que nós atuamos, mercado de biotecnologia e especialmente nesse mercado de medicamentos injetáveis estéreis, é importante que a mão de obra seja especializada, desde o chão de fábrica até as equipes de analistas de processo, de gerentes de processo e das áreas auxiliares também, como garantia da qualidade, sistema de controle de qualidade, suprimentos e tudo mais. Então, é um grande desafio para que a gente consiga não só contratar pessoas especializadas já na sua formação, mas especialmente para a mão de obra de chão de fábrica, que a gente desenvolva essas pessoas para que elas sejam capazes e sejam capacitadas para produzir medicamentos biotecnológicos estéreis na melhor condição.
6: E a inclusão de modernidades na indústria, como a inteligência artificial, mais do que exigir novas competências, se mostra uma oportunidade para que empresas aumentem a produtividade. Autor de pesquisas sobre mercado de trabalho, o professor

0: da Fundação Dom Cabral e ex-diretor do Banco Mundial, Carlos Braga, explica.
1: Se você aceita as proposições, vamos dizer, otimistas sobre a inteligência artificial, é que ela vai ter um impacto muito significativo na produtividade das economias. E por que que isso é importante? Bem, o Paul Krugman, prêmio Nobel de Economia, costumava dizer: produtividade não é tudo na vida, mas no longo prazo é quase tudo. Porque, no final das contas, o crescimento econômico de qualquer sociedade está diretamente associado com o aumento da produtividade do trabalho.
0: Repórter Edilson Costa.
2: Obrigado. Final do Jornal de hoje. Muitíssimo obrigado a você que ficou com a companhia da gente até agora. Continue ligado porque está chegando o Anderson Franco, Frequência Jovem.
3: E às 15 horas eu retorno e juntos estaremos lhe apresentando o Bem Sertanejo.
2: Tenham todos um ótimo final de semana.
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10: A Nexa esteve presente na FEAV Leilões 2026, uma das maiores feiras do agro da região, realizada na Fazenda Moreira, em Vazante. 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
1: 12 horas, 4 minutos, programa Frequência Jovem na 93.5. Anderson Frank da Comunicação a partir de agora, valendo sua participação pelo nosso canal direto, WhatsApp sempre disponível para você enviar sua mensagem com o seu pedido musical. Anote aí, é o 99688-1049. Também pelo nosso 3813-1113, né? Você pode participar também pedindo aí a sua música. Aqui é a sua tarde musical e informativa, até as 3 com você e sua participação é essa sempre valendo, tá bom? Você que está ouvindo em casa, no trabalho, você que está curtindo a 93 aí no seu carro, está viajando, nos levando junto pela internet de longe, né? A gente agradece pela audiência, pela preferência aqui, pela nossa programação. 12 horas 4 minutos no ar o Frequência Jovem. Hoje é sexta-feira, é dia 10 de julho.

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1: Meio-dia e 17 minutos.
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4: Na sua tarde, 12h20, de Matheus Fernandes, a Lua com Matias Damásio.
5: Matheus Fernandes.

0: Você bate, hein, Ana?
1: Eu

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4: A sua tarde tem Ana Castela, música que a gente olha e ouve agora. Hoje eu lembrei de você.

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5: 50, programação seguindo, o Bichote cantando para você, apenas mais uma de amor.

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9: Mais música na 93, agora 1 hora mais 3 minutos. Está chegando Dan Lelis, Caju e Cíntia Souza.

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0: Novilhada top aí pro final de semana, moçada.
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4: Boa tarde, daqui a pouco tem informações, fique ligadinho. Dentro de 13 minutos, Minelli agora, Rampampam.

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4: 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Uma operação conjunta da PRF e a Polícia Militar Rodoviária prendeu mais de 3 toneladas de maconha, além de equipamentos eletrônicos de origem ilegal e anabolizantes na BR-362 em Bom Despacho. Durante a abordagem, o motorista tentou fugir, abandonou o caminhão e escapou por uma área de mata. O passageiro, de 33 anos, foi localizado e preso em flagrante. A droga estava escondida em uma carga de equipamentos industriais e outras mercadorias. O caminhão, os materiais apreendidos e o suspeito foram encaminhados à Delegacia de Polícia Civil. As buscas pelo motorista continuam e a investigação apura a origem, o destino da carga e a participação de outros envolvidos.
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0: 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Mais música para você. Sequência musical com Young the Giant, Melin, Rod Melin e Toque 10.

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1: 1:47.
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4: Bom, em 48, atenção para esse serviço de utilidade pública da 93. Foram deixados três caixas de medicamento, do medicamento mesilato de dexazocina. E o cupom fiscal em nome de Alipes Martins da Silva. As informações podem ser obtidas pelo 99699-0248. E o senhor Eurípides Alves de Melo perdeu a sua carteira com documentos, e caso alguém encontre, pode deixar na Rádio Montanhês ou entrar em contato pelo 996-69-2270 e informar. Foi deixado na portaria da emissora um cartão Nubank em nome de C. Evangelista. Ele está disponível na recepção da rádio.

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2: Você já teve a sensação de trabalhar e no fim do mês não saber para onde é que foi o seu dinheiro? Isso acontece com muita gente e na maioria das vezes o problema não é quanto a gente ganha, mas é não acompanhar quanto a gente está gastando. Pode ser através de um aplicativo ou mesmo no caderninho que você vai anotando. O importante, de fato, é anotar tudo, até os gastos pequenos, tá, gente? Vamos pensar assim, o dinheiro é como água. Se você não sabe por onde que ele está vazando, nunca vai entender por que que a caixa d'água vive vazia. Conhecer seus gastos é o primeiro passo para fazer o seu dinheiro render mais.
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5: Boa tarde, agora 1h51.
6: Alô, meu compadre Natanzinho. Olha, parece que eu tô no farol, olha.

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3: E aqui a sua tarde continua, meu boa tarde a você que tá ligado com a gente. Até as três, Anderson Frank e o Frequência Jovem, estamos já na terceira hora da nossa programação.
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5: Fale da capital, MC Lipe.

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3: 2:18.
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3: 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Educadores participaram do segundo seminário Práticas Exitosas que Inspiram, realizado no início da semana em Vazante. O evento reuniu profissionais da rede municipal para a apresentação e o compartilhamento de experiências voltadas à alfabetização, ao letramento, à fluência leitora, à compreensão textual e ao desenvolvimento infantil. A programação destacou práticas pedagógicas desenvolvidas nas escolas e abriu espaço para a troca de experiências entre os participantes. O objetivo foi discutir estratégias que contribuam para o processo de aprendizagem, para o fortalecimento do planejamento pedagógico nas unidades de ensino. Além das apresentações, o seminário homenageou escritores vazantinos em reconhecimento à contribuição de suas obras para a valorização da cultura local e o incentivo à leitura. A iniciativa integra as ações de formação continuada dos profissionais da rede municipal de ensino e de aprimoramento das práticas desenvolvidas em sala de aula.
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2: É o Frequência Jovem da 93 com muita música. E daqui a pouco, às 3 horas, tem o Bem Sertanejo com Maurício Araújo.
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1: Valeu, valeu, um abraço pra você, obrigado pela sua audiência. Frequência Jovem chegando ao seu final. Daqui a pouco, Maurício Araújo comanda o Bem Sertanejo, muita música sertaneja na sua tarde. Fique com Deus, grande abraço.
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0: superou?
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2: Ô, gente, bom demais. Bate palma pra Suel aí, velho.
0: Obrigado!
2: Maravilha, meu irmão. Porra, que isso.
0: Que música gostosa, hein?

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0: Sertaneja vai começar agora aqui na 93.5, esse é o Bem Sertanejo. E quem está chegando para desejar para você uma super tarde, para mandar um abraço forte para você, é o Maurício Araújo. Tá tudo bem? Tá tudo jóia? O nosso bom Deus nos permitiu e aqui estamos mais uma vez. E este é o programa que só toca modão. Você sabe que neste horário não tem espaço pra modinha.
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0: até às 18.
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0: Pra sua tarde ficar mais gostosa, pra sua tarde ficar recheada de muita coisa boa, o Bem Sertanejo programou as melhores duplas sertanejas do Brasil. Terra Querida, passando aqui, ó, os irmãos, o Chitão e o Chororó.

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2: E pra você eu desejo... uma super tarde. Três horas e 10 minutos, o Arésio Cota. Já estão vindo bem sertanejo, Arésio. Esse foi o segundo a participar. O primeiro foi meu amigo Ordilei. Ordilei, quer ver? Fale com o Maurício, Ordilei. Maurício.
3: Maurício Araújo, bom?
2: Bom, e você?
3: Rodinei Januário Custódio.
2: Tá de folga hoje?
3: Queria mandar uma moda pro meu amigo Gilvan, lá das Tábuas, lá o Gilvan do Zé Maralo.
2: Certo.
3: Uma celebridade aqui na minha oficina, aqui na Celeja da Cá, aqui.
2: Quem?
3: Isaac de Cáutico.
2: Nó!
3: Ele tá aqui comigo e eu, fazendo uma gambiarra pra ele aqui.
2: Tá certo.
3: Eu quero que você mande uma moda pra mim, aquela mesma moda. É. Riozinho Amigo. Se tá na montanheza, tá beleza. Tchau, obrigado.
2: Certo.
3: Quer ver a foto?

0: mando pra você agora.
1: Ah, manda aí pra nós. Ó, oh, ficou ajeitado aí. A gente não fala gambiarra, não. O nome hoje é outro, chama reparo técnico. Mesmo que for uma gambiarra, você fala, tô aqui fazendo um reparo técnico. É, mas e o caboclo sabe que é uma gambiarra? Tempestade de paixão, Guilherme Santiago. Vai para o Lúcio lá em Coromandel. Falou, Maurício, eu tô aqui, ó, na beira do rio, escutando o seu programa. Tá aí, minha esposa, meus meninos, tá uma turma aqui. Um abraço, Lúcio, de Coromandel, na audiência do Bem Sertanejo.
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0: grande festa. É o Abel Rodrigues e o Junior Play. É, vai fazer aí um forrozão na Music Hall, que dentro da cidade, pertinho, né? Então você vai dançar e vai realmente bater um dedinho de prosa com a sua namorada, com a sua esposa, rever os amigos, né? Então vai ser mais um ambiente gostoso amanhã na Music Hall, forrozão do Maurício Araújo, beleza? Olha, manda seu nome agora, liga aí no 3813-1113. Pessoal ali da recepção vai atender sua ligação e você vai me falar o nome do tempero que está realmente sendo o maior sucesso de venda aí nos supermercados, viu? Esse tempero, tô falando aqui, tem a gravação, tem o nome chefe, né? Temperos do chefe, ó. Guardou o nome? Então você vai ligar e vai falar para o Maurício Araújo qual é o nome do tempero que está vendendo aí nos supermercados e que nós estamos anunciando aqui, tá bom? Se você for bom de memória, eu já falei até o nome. Ô, Gilney, você tá aí no Campinzão?
1: Ô, Maurício, tudo beleza,
0: mano? Bom, onde você anda? Tá uma beleza.
1: Eu sou o Gilney do Campinzão.
0: Opa!
1: Tudo na paz de Cristo, né?
0: Tá, graças a Deus,
1: manda
0: tá.
1: Manda uma moda pra mim, mas o Luiz, eu e o Luiz aqui na roça aqui, manda o doutor e o Caipira pra nós, goiano paranaense.
0: Certo.
1: Tá, beleza? Um abraço pra você, fique com Deus.
0: Um abraço.

Essa é a música que meu amigo pediu aí, aí ó, sabe quem foi ele, né, o Januário lá, meu grande amigão pescador, o Ordley pediu aí, ó. Olha, quero lembrar que o forrozão do Maurício Araújo é amanhã, o pessoal tá mandando mensagens me perguntando se é hoje ou se é amanhã, já recebi 4 mensagens, e amanhã, viu pessoal, é amanhã e vai ser realmente aí um super forrozão pra vocês, o pessoal que tá vindo são bons demais e vai ser

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2: 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A Justiça de Minas Gerais concedeu uma liminar que autoriza o Pague Menos Supermercados aqui de Vazante a funcionar todos os dias da semana, incluindo aos domingos e feriados. A decisão suspende temporariamente as restrições da Lei Municipal 1454 de 2009, após a empresa alegar que a norma contraria a Lei da Liberdade Econômica, que garante o exercício de atividades econômicas em qualquer dia e horário, salvo exceções legais. Ao conceder a liminar, o juiz de Vazante, Mário Henrique Rodrigues Branquinho, ele entendeu que há indícios de conflito entre a legislação municipal e a federal, além do risco de prejuízos à empresa, que já havia sido notificada e poderia sofrer multas ou até fechamento administrativo. Com a decisão, o município de Vazante está impedido, por enquanto, de aplicar penalidades aos supermercados com base na lei municipal. O processo segue em andamento e a prefeitura ainda apresentará sua defesa antes do julgamento definitivo do caso.
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4: E a música sertaneja não para, eu sou Maurício Araújo e esse é o programa que só toca modão. Nas estradas, viajando os profissionais do volante, um abraço, seja nos veículos menores, de pequeno porte, ou seja, os motoristas também que viajam aí nos caminhões, nas carretas, né? Um abraço para você no seu trucão, aí ouvindo aí a programação da 93.5, meu amigo Fabinho Beloso, esse gosta demais do bem sertanejo.
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4: O Gustavo está lá em Belo Horizonte, ô Gustavo, falou, Maurição, tô aqui de novo, rapaz, seu programa eu não perco não, acho bom demais escutar aí, só moda boa. Depois tiver um tempinho, Maurício, entremei aí as três cuiabanas aí pra nós. Tá bom, um abraço.
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4: Lá na Agroleite, a Lígia, Sinara e a Nilma, ligadinhas, lá na 93, ouvindo aí o bem sertanejo. Elas pediram aqui o Leandro e o Leonardo. Esse aqui é bom, hein? Horizonte Azul, bom demais, vou mandar pra vocês. Esse aqui é o Mamute? Fala com o Maurício, Mamute.
6: Ô, Maurício Araújo, bom, meu amigo.
4: Onde você anda?
6: Ô, Maurício, eu ouvi a voz do meu amigo Ortley.
4: Ah.
6: Eu também tô aqui, Maurício, na serralheria do Mamute.
4: Certo.
6: Fazendo um reparo técnico aqui também.
4: Aprendeu, hein?
6: É, qualquer coisa aí, você manda uma música pra ele também, qualquer música aí.
4: Bom, é.
6: Meu amigo Gilvan Amaral também, que tá na serralheria dele lá, ó. Top. São grandes amizades. Beleza, Maurício? Muito obrigado,
4: parceiro. Certo.
6: Bom programa.
4: Obrigado, vocês não falam gambiarra não, viu? Reparo técnico, mesmo que seja aí uma gambiarrinha, um trenzinho ali, mas reparo técnico é mais chique, né? Ah, Maurício. Tá inventando moda aí, Maurício? Ó, daí, como é que tá o povo aí do Cerrado,
7: filho? Boa tarde, meu amigo Maurício. Que quem tá falando é o Daí.
4: Vai.
7: Rodrigo.
4: Esbagai aí.
7: Maurício, tem uma música do Isaac mais cedo aí na Rádio Montanhesa. E eu não consegui passar ela pra mim, que tava no final do programa, do horário do programa dele.
4: Certo.
7: Tá quivado aí.
4: Ah.
7: O nome da música é Réu Apaixonado com Teodoro Sampaio.
4: Você tá é doido aí.
7: Ah. Manda essa música pra mim, meu companheiro, meu irmão, que tá agarrado na luta aqui, meu amigo.
4: Certo.
7: E pra todos na beira dessa traíra aqui, dessas traíras. Você conhece os moradores das traíras aqui, né?
4: Conheço um bocado.
7: O Tiel, é o filho dele, que é o Rodrigo.
4: Ah.
7: A esposa do Rodrigo, Silvano Machado da Patuzeixo.
4: Certo.
7: Essas cabeceiras aqui. Manda essa música pra nós, fazendo favor aí, meu amigo. Tá na Montanhesa, tá beleza. Tchau, obrigado.
4: Falou, esprivitado, esse é o Aldair, lá de Cerrado. Depois do Leandro e Leonardo, tem Teodoro e Sampaio cantando o Réu Apaixonado.

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1: 3h47.
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2: 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E o nosso bem sertanejo tá aqui, ó, na 93.5. Eu abraço você, agradeço pelo carinho, pela audiência. Se você está aniversariando, ó, felicidades, muitos anos de vida e muito sucesso. 8 minutos faltando para as 4. Daqui a pouquinho tem um sorteio do tempero do chefe. Na verdade, temperos, porque são vários tipos de temperos do chefe esparramado aí nos supermercados da nossa cidade. E ele tem um lacrezinho. Olha, que você abre ele, você estará concorrendo aí a prêmios também, levando para sua casa temperos do chefe. Beleza? Certinho? Daqui a pouquinho tem um sorteio, viu? Já tinham as 23 pessoas já que ligaram, participando do Temperos do Chefe. Essa é a garça do Geraldo Viola e do

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1: E principalmente o bem sertanejo. Deixa eu mandar um abraço aqui para duas ferinhas que estão ouvindo aí o nosso programa. O Augusto e o Fernando. Tomando uma cervejinha.

As três cuiabanas, João Mulato e o Douradinho, aqui no Bem Sertanejo. Lá no Boteco do Djalma, tem uma turma lá bochechando, escutando lá o Bem Sertanejo. Um abraço, Djalma, só tem a Nata aí, né? Aí só reúne gente boa. Isso, tá dormindo tudo boa.

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E o pau tá caindo a folha aqui no Bem Sertanejo. Ô, Maurício, manda um abração pra nós. Estamos te ouvindo aqui no Paracatuzinho. Paracatuzinho lá é o bairro lá da cidade de Paracatu. Trabalhamos aqui na Kim Royce. Nós estamos aqui te ouvindo, Maurício. Nós estamos aqui tomando uma cervejinha. Tá eu, minha esposa, que é a Eva. Meu nome é Rodrigo, você já sabe, né? Te ouço todos os dias, né? Esse dia eu tava meio parado, que eu tava de férias. E aí eu tava viajando, fui lá pro Goiás, lá no Catalão. Mas agora eu já voltei. Tô finalizando aqui as férias e ouvindo aí o seu programa, tá bom? Um abração pra vocês do bairro Paracatuzinho, lá em Paracatu. Beleza? Deixa que eu mando pra vocês. Meu amigo Gaspar Juca, tá lá no município de Lagoa Grande, lá na comunidade do Frio. Ô, Gaspar Juca, tudo tranquilo? Qualquer dia desse o Maurício volta e nós bebemos uma coca gelada, meu amigão. Nós batemos um dedinho de prosa, mais demorado, nós contamos umas histórias, tá certo? Pra nós ir, como se diz, colocar na prosa em dia. Um abração pra você, pra esposa e toda a clientela lá do boteco do meu amigo Gaspar Juca, na comunidade do Frio. Olha, o pessoal mandou aqui, tivemos 26 participações e nós perguntamos qual é o nome dos temperos que vem conquistando vazante região. Qual é o nome do tempero, na verdade? É tempero do chefe. Só que tem vários tipos de tempero do chefe, né? Então, nos supermercados, você chegando, você vai levar para sua casa para temperar uma salada, uma carne, um bife, um peixe, né? O tempero do chefe. Vamos tirar aqui os papelinhos, traz aí para nós. Bruna Amorim Luma, é isso mesmo? Bruna Amorim Luna. Acho que é isso, né? Bruna Amorim. Você ganhou aí temperos do chefe. Pega hoje até às 5 horas aqui na rádio ou na segunda-feira, pode ser? Combinado então.

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2: É a música sertaneja para você que está em casa neste horário, ouvindo aí a nossa programação do Bem Sertanejo, tocando só moda boa. Deixa eu ver aqui o pessoal do Biboca. Esse aqui é o Marcos? É ele mesmo?
4: Boa tarde, Maurício Araújo.
2: Bom, Marcão.
4: Maurício.
2: Hein?
4: Passando para lembrar o pessoal da novena de Nossa Senhora de Fátima amanhã.
2: Onde?
4: Na comunidade Brejinho Biboca.
2: Certo.
4: Às 7 horas da noite, teremos leilões, bingo, caldo, feijão tropeiro, pastel, churrasco e um animado forró. E desde já agradecer a todos aqueles que nos ajudaram e reforçar para eles e para todos o convite. E que traga seus amigos e parentes.
2: Muito bem.
4: E que esse comunicado vai para São Brás de Minas, Boa Vista, Retiro da Roça, Morrinhos, Gamileira, Bagres, Vazamó, Vazante, toda a região.
2: Beleza, Marcos.
4: Na montanheza, tá, beleza.
2: Mandou bala, fez o convite aí pra novena. Muito bem. Vamos agora até lá perto de Paracatu, lá perto do Rio Escuro. Isso que é o Fernandinho. Fernandinho, primo do Baixo. É o Fernandinho, Baixo. Ó, escuta ele aí, ó.
5: Boa tarde, Maurício Araújo. Tudo bem com você? Roda a moda ferroada aí pra nós aí.
2: Qual dessa, Fernandinho?
5: Chinigeno, Reniminca. Cabelo louro.
2: Ah.
5: Ô, potência, que não toca modinha, só toca modão. Põe moda, chama. Ofereço pros Adrianos, Quiteros, Barbosa e os Gonçalves. Pra vocês aí da rádio, pra todos ligados na sintonia do rádio. Seu sogro e sua sogra. Se tá na montanheza, tá beleza. Chama, chama, chama na bota, Maurício Araújo. Só moda ferroada, o Rádio 120.

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0: Quatro horas e 30 minutos, daqui a pouquinho tem as notícias, mas antes deixa eu falar com a minha amiga Zélia, lá da Biboca. Quero saber, a Zélia estava lá em Lagoa Grande, lá na Festa Carro de Bois, da Velo, Orsino, tinha uma turma também aqui da região da Gameleira, foi um festão lá, né? Lá na Lagoa Grande, Festa Carro de Bois. Ô Zélia, tá tudo preparado aí já para as duas festas nossas aqui? Primeiro a tradicional dos Guimarães e no final de semana seguinte aí já começa, na quinta-feira na verdade, aí já começa da Cachoeira, né?

0: Tá tudo certo, Zélia?
1: Nos preparativos para a festa do carro de boi dos Guimarães e já deixar os boi da cachoeira. E graças a Deus, a minha irmã que mora no estado de São Paulo vai continuar olhando meu pai para mim participar das festas esse ano. Ela, os filhos dela já estão todos grandes. Falou: não, mãe, fica aí, que eu assino, mas a tia precisa da senhora aí, para ela ir na festa do carro de boi para ajudar eles. Então, na cachoeira e dos Guimarães, você vai me ver por lá, com as graças de Deus.
0: Coisa boa.
1: Mandou a música aqui para nós, os preparativos para o carro de boi. Manda a moda ferroada aí. Pode ser a moça e o carro de boi. Ou a vara de ferrão, qualquer uma. Oferecer pro Jonathan mais a Nara, Melissa, o Jonathan e o Orsino Braga, né? E os outros carreiros, Vanilson, mais a família, a Suzeli e os filhos lá na comunidade Morrinhos. Com o padre Marcionil, mais a comadre Edna e o Márcio Henrique e Jordânia. Franco, nós estamos juntos, se Deus quiser. Terça-feira nós saímos daqui, com as graças de Deus. Um grande abraço, um bom trabalho.

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4: 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O mutirão de cirurgias oftalmológicas realizou mais uma etapa na semana passada em Vazante. Nesta edição, foram realizados 225 procedimentos de catarata e pterígio. Essa ação é promovida periodicamente desde 2021. As cirurgias foram realizadas no Hospital Municipal Nossa Senhora da Lapa, permitindo que os pacientes fossem atendidos no próprio município sem necessidade de deslocamento para outras cidades. De acordo com a Secretaria Municipal de Saúde, responsável pela ação, os procedimentos realizados reduziram praticamente a zero a demanda por cirurgias de catarata, pterígio no município.
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1: Olha outra ganhadora do tempero do chefe. Vamos lá, tira o papelzinho aí. Aparecida Adriano, conheço a Aparecida, é ouvinte aqui do nosso Bem Sertanejo, da nossa rádio, né? Da programação inteira da rádio. Aparecida Adriano, pega o seu tempero aqui na segunda-feira de manhã. Combinado? Temperos do chefe. Pensa nos temperos gostosos, né? Diferente. Uma carne... Um churrasco temperado com o tempero do chefe é outro sabor, meu amigo. É. Aquela salada, né? São quatro tipos de tempero, se eu não estiver enganado. Tem com pimenta, a pimentinha vermelha, tem um sem pimenta. Tem os quatro jeitos de tempero, mas é uma delícia, é gostoso demais, viu? Então a Aparecida Adriana respondeu quando nós perguntamos para ela qual é o tempero que vem conquistando e a dona de casa e o pessoal de Vazante. Ela respondeu, do chefe, Maurício. Tá certinho, é isso mesmo, viu, Aparecida? Você acertou. 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
1: 4h59.
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Moda bonita que ouvimos com Daniel e o Mato Grosso e o Matias. Conversa aos pés do homem. Bonita essa música. 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
1: 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Paulo Viola e o Rogério Espinhos da Vida. Essa dupla vai cantar domingo à noite, lá na novena em louvor a Nossa Senhora do Carmo. Eles, Paulo Viola e Rogério.

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4: 5:27.
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8: 5 horas e 30 minutos. Tá pedindo aqui uma do Eli Silva e Zé Goiano. Eu mando e já vem as notícias pra você aqui no Bem Sertanejo.

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0: 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Vamos trazer essa notícia para você que o Ministério Público de Minas Gerais, com apoio das polícias e outros órgãos, deflagrou as operações Chave na Mão 2 e Brute Force para combater aí organizações criminosas envolvidas em desvios de cargas e receptação de produtos roubados e lavagem de dinheiro. Foram cumpridos 12 mandados de busca e apreensão, 2 mandados de prisão e determinado o bloqueio também de 2 milhões em bens dos investigados. E essas ações ocorreram em Uberaba, Uberlândia, Lagoa Formosa e Caldas Novas. Lá em Lagoa Formosa, um empresário foi preso em flagrante por vender produtos impróprios para consumo e o estabelecimento foi interditado. Também foram apreendidos aí celulares, computadores, documentos e outros materiais que serão periciados. As investigações continuam para identificar novos envolvidos.
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0: Vinte minutos faltando pras 18. Já tem a Célia Lopes. Um abraço, meu amigo Leonardo Oliveira. Maurição, manda um abração pra nós, Carreiros. Pessoal que tá aí reunido aí pro aniversário do Chicão. Já tem lá um encontro lá de aproximadamente uns 30 carros. Bom, hein? Coisa boa. Abração, meu amigo Leonardo Oliveira. Mari Cardoso também está ouvindo aí a programação da 93.
4: Boa tarde, meu querido amigo Maurício Araújo. Tudo bem com você? Espero que sim. Aqui é Mari Cardoso e muito boa tarde, nossos queridos ouvintes da Rádio Montanhesa 93.5. Maurício, pode tocar pra gente, por favor, a música Encontros Imperfeitos com Renan e Raí e oferecer para todos os nossos queridos ouvintes, em especial pro Everton e também pra digníssima esposa Andréia, o pessoal lá da WW Segurança, que com certeza está nos ouvindo. Especial para eles porque, como a música Encontros Imperfeitos fala sobre a gente valorizar o dia de hoje, aproveitar ao máximo, né, sem pensar no dia de amanhã, claro que sem exageros, por exemplo, como aproveitar o hoje com a melhor roupa, o melhor perfume, né, a melhor comida, porque eles estão aí, ó, produzindo um tempero caseiro, né, à base do alho, né, que é o famoso

ou o tempero do chefe, que com certeza vai favorecer muito o dia a dia da dona de casa, assim como eu, e assim como você também, que com certeza já levou para sua casa para favorecer o dia a dia aí, né, da sua digníssima esposa, a Eliene. Então, vamos pensar, né, aproveitar da melhor forma possível, porque o dia de amanhã pertence a Deus, né? E o melhor momento, o momento perfeito é hoje. Então, por favor, toca pra gente aí Encontros Imperfeitos com Renan e Raí. Beijo, tchau, tchau!

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5: Desejo para você um excelente final de semana. Nós temos o encontro hoje lá na Igreja Nossa Senhora do Carmo, na grande festa. Vamos para a celebração, depois é quermesse. É domingo, tem o Paulo Viola e Rogério. Hoje também tem uma grande atração de Uberlândia. E no sábado nós teremos o forrozão do Maurício Araújo, tá certo? Todos estão convidados para Music Hall. Vai ser realmente uma grande atração para vocês. E eu aguardo vocês na Music Hall no sabadão, beleza? Grande abraço, que Deus nos abençoe. Que tenhamos aí um excelente final de semana. Fique na companhia da Célia Lopes.

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3: Boa tarde, queridos filhos e filhas. Que a paz esteja com você no final desta tarde de sexta-feira. Vamos pedir que o mal se afaste de nossa vida e que sejamos firmes nessa batalha que travamos. Que São Bento seja um modelo a ser seguido de fidelidade a Jesus Cristo. Rezemos juntos. Em nome do Pai, do Filho e do Espírito Santo. Amém. Amado Senhor, dai-nos a graça de vivermos na Tua presença, hoje e sempre. Senhor, queremos viver os Teus mandamentos, os Teus ensinamentos, e que a Tua palavra seja luz para o nosso caminhar. No final desta tarde, pedimos a graça e a bênção de iluminar as nossas vidas com este momento de oração. Se ficaram sombras nas atitudes, nas decisões tomadas, dissipe-as, Senhor. Ao retornar para casa, dai-me um coração limpo, capaz de amar e perdoar. Que eu não leve para o seio de minha família rancor, desentendimento, discórdia. Senhor, eleve esta prece hoje e durante toda a semana, invocando a intercessão de Nossa Senhora e São Bento, pedindo a libertação de todo o mal da minha vida e dos meus familiares, mas principalmente libertai de todos os vícios. Este mal que no coração de toda pessoa pode estragar a família, destruir vidas. Ó Deus, por intercessão de São Bento, libertai do vício do tabagismo. Ó Deus, por intercessão de São Bento, libertai do mal do alcoolismo. Ó Deus, por intercessão de São Bento, libertai do mal das drogas. Nossa Senhora, acolha esse nosso pedido, imperfeito, é verdade, mas interceda junto a teu Filho Jesus, para que esta libertação aconteça. Peça a libertação de algum vício, traga o nome e o vício e reze comigo. Ave Maria, cheia de graça, o Senhor é

0: convosco. Bendita sois vós entre as mulheres, e bendito é o fruto do vosso ventre, Jesus. Santa Maria, Mãe de Deus, rogai por nós, pecadores, agora e na hora de nossa morte. Amém. Nossa Senhora, rogai a Deus por nós. São Bento, livrai-nos do mal. São Bento, libertai-nos da inveja. São Bento, livrai-nos de todos os vícios. Uma boa noite a todos. Amém.
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Olha, 6:09, excelente noite para você que tá aí do outro lado curtindo a programação. Acabou de ouvir essa belíssima oração de todas as tardes com o padre Reginaldo Manzotti. Vai ficar comigo, Célia Lopes, com mais uma edição do Pediu Tocou desta sexta-feira, sua linda, 10 de julho de 2026. Quem nasceu no dia 10, nasceu sobre o signo de câncer, a estação é a inverno. Excelente noite para você em qualquer ponto da nossa cidade, nas cidades vizinhas. Os nossos internautas, para você nas fazendas. Obrigada pelo carinho da sintonia. Ligue aqui, participe da programação. 381-311-13 é o telefone. Ou você interage no 99688-1049. Mensagem a seu critério, de voz ou mensagem escrita. Vamos junto até as 9 da noite. Das 9 às 10, a voz do Brasil. E das 10 à meia-noite, tem Ju Garcia com o programa Cidade em Love. Para fechar a programação com chave de ouro, aquele cantinho romântico aqui da 93.5. Começando, não podia deixar de ser, recordando aqui com a dupla Leandro e Leonardo, cerveja. Na sequência tem Alan e Aladim, dois passarinhos.

Olha, 6h18, nós tivemos aí as duas primeiras da noite desta sexta-feira, Leandro e Leonardo Cerveja e Alain e Aladim, dois passarinhos. Para finalizar o primeiro módulo, tem aqui Humberto e Alencar, nossas crises, e Lucila e Luciana, ser solteira é vida.

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2: Olha, 6 horas e 28 minutinhos, nós vamos aqui com Alex e Juan, Amor Além da Vida, Chitãozinho e Chororó Evidências. Zé Alves, Ave Maria.

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4: Olha, 6 horas e 42 minutos, o Pediu Tocou vai com você até as 9 da noite. Estou aqui com o primeiro participante durante uma hora no programa Pediu Tocou praticamente, tá? É o Edilomar lá do Morro Agudo. Fala aí, meu amigo, seja bem-vindo ao programa, boa noite.
5: Boa noite, Celelope, tudo bem?
4: Tudo?
5: Uma moto aí pra mim, meu cavalo, sabe? Tá na matanheira, tá beleza, Edilomar aqui no Morro Agudo.
4: Valeu, meu amigo, um abração pra você. E aqui no WhatsApp tá dizendo que o estúdio não tá conectado na internet, mas vou tentar abrir aqui pra me conectar com o estúdio. É, Guilherme Silva, meu cavalo sabe, na sequência tem Milionários da Rica, Ilusão Perdida, Forró Cintura de Mola, ou Minas Gerais.

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3: Olha, 6:58, nós vamos atender quem? A minha amiga Marcelene, lá do Cantinho de Minas, ou Tiquinho de Minas, né, na Água Quente. Fala aí, Marcelene, seja bem-vinda ao programa, boa noite.
4: Oi, Célia, boa noite, tudo bem?
3: Tudo.
4: Célia, aqui é a Marcelene, aqui da comunidade Água Quente, do Tiquinho de Minas.
3: Fala, minha amiga.
4: Uma bem bonita para nós, do Chitãozinho e Chororó, Frio da Solidão. Para todos que estiverem ouvindo e para todos que gostarem da música, e quero mandar especialmente para o casal Eliane Adelino, que está aqui no Tiquinho de Minas, as crianças. E tá na Montanhesa? Tá, beleza. Quero oferecer para o Lohan também, tá bom? Tá na Montanhesa? Tá, beleza.
3: Valeu, Marcelene. Um abração para você e para todos que estão aí no Tiquinho de Minas, essa galera que você citou na sua mensagem. Obrigada pelo carinho da sintonia e bom final de semana para vocês, tá? Daniel, é a sua vez. Fala, meu amigo. Tudo bem? Boa noite.
5: Boa noite, nossa grande estrela da noite, Célia Lopes. Manda para nós aquela música, Velho Pianga, Ronaldo Violi e Tião Carvalho. Oferecer para todos que tiverem sintonizados na melhor. Minha esposa Luciellen, filhas Daniela, Luciana, Rafaela e principalmente um grande amigo que não morde abelha, chupa o mel, Hernande Cruvinel.
3: Olha!
5: Tá na Montanhesa, tá beleza? Aquele abraço!
3: Valeu, Daniel, um abraço pra você e pra toda a sua família, bom final de semana pra você, em especial pro Hernandes, como é que você fala? Chupa abelha, não morde a abelha, chupa o mel, né? Um abraço aí pro Hernandes Cruvinel também, bom final de semana. Nós vamos ouvir então Chitãozinho Chororó, Frio da Solidão, na sequência Ronaldo Viola e João Carvalho, Velho Pianga, e pra finalizar o módulo, chega Corpo e Alma, Cachaqueira.

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Olha, 7 horas e 12 minutinhos, o programa vai com você até as 9 da noite, é livre a programação, você pode ligar aqui no 381-311-13, porque o meu WhatsApp não tá funcionando, tá? Nós vamos ouvir aqui Mariana Matheus, receita na sequência, Ana Gabriel, te amo, participação de Otávio Augusto e Gabriel, Rei Gaspar, Paixão Sem Limites.

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9: Olha, 7 horas e 26 minutinhos. Eu quero parabenizar aqui os aniversariantes desta noite, do dia 10 de julho. Parabéns para você que está de idade nova, ouvindo, 93.5, tudo de bom. E um abraço especial para a galera que está aí nos bares da cidade também, com o radinho ligado aqui na 93.5. Hoje é dia da pizza, tá? Para você que está aí comendo uma pizza, lembrando aí que hoje é dia da pizza. E você sabia que o Steve, aquele adoçante, ele evita Selafeia? É um estudo realizado aí nos Estados Unidos da Flórida, apontou os adoçantes à base de aspartame como uma das principais causas do aumento do número de crises de dor de cabeça nas mulheres. Se você tem tendência à Selafeia e usa o aspartame, experimenta substituí-lo por estévia, tá? É um adoçante natural e que você não vai te fazer sentir muita dor de cabeça, tá? Você não vai ter aquela dor, quem tem Selafeia sabe o que é, uma dor irritante que tem na cabeça, né? Nós vamos aqui com Vitinho Imperador e Zé Henrique Gabriel, Dona do Meu Destino, Luiz Gonzaga, Forró no Escuro, versão forrozinho.
10: Olha esse solo, olha essa vibe. Ao vivo em Maceió, é o sucesso de Vitinho Imperador. Sol e lua. É, vem que vem.

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3: Olha, 6 horas. 7h41. 6 horas foi a 1h40 atrás. 7h41. Nós estamos caminhando já para última hora do programa, que vai com você até as 9 da noite. Lembrando, o programa Pediu Tocou é o penúltimo aqui da 93.5. E logo após tem a Voz do Brasil. Para você que tá aí do outro lado ficar bem informado. E assim que termina a Voz do Brasil, vem ela, Gil Garcia, com o programa Cidade in Love. É o Marino. Marino tá aqui parabenizando o Chicão pelo aniversário hoje. Eu quero parabenizá-lo também, tá, Chicão? Tudo de bom para você. E parabenizar o Marino pelo título de cidadão vazantino, tá, Marino? Parabéns. E nós vamos falar com ele agora. Fala aí, meu amigo, seja bem-vindo ao programa, boa noite.
4: Boa noite, Célio Lopes. Aqui é Marino, se possível, manda para nós aí um triste choro de um carreiro, os dois mineiros. Oferecer pro pessoal da equipe do Chicão, lá na Pedra Preta, todos os carreiros que estão lá.
3: Tá certo.
4: E no aniversário do Chicão, e parabenizar ele pelo aniversário. Que dê tudo certo e que eles possam fazer uma boa carreata de carro de boi lá no Chicão, hoje e amanhã. Abraço, até mais.
3: Valeu, Marino. Bom final de semana para você. Mais uma vez, parabéns aí pelo título de cidadão vazantino, tá, meu amigo? E mais uma vez, parabenizando o Chicão e todos os aniversariantes aí desse dia 10. Parabéns. Tudo de bom, com muita saúde e paz, tendo saúde e paz, o que está faltando no nosso país, na nossa cidade, tendo saúde e paz, o resto a gente corre atrás, né? Nós vamos ouvir então os dois mineiros, Choro Triste de um Carreiro. Na sequência, tem o Trio do Brasil com Bruno Marrone, Luz da Minha Vida, e Ronaldo Viola e João Carvalho, Enxugue o Pranto.

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4: Olha, 7 horas e 57 minutos, tá? Nós vamos falar aqui da cavalgada da Expo Paracatu. As inscrições para a tradicional cavalgada da Expo Paracatu 35 anos, elas já estão abertas e seguem até o dia 4 de agosto. Se você é cavalheiro, amazona ou faz parte de uma comitiva, esse é o momento de garantir a sua participação em um dos eventos mais aguardados da nossa festa. Período de inscrições vai até o dia 4 de agosto. Após concluir a inscrição, o participante deverá retirar seu número de identificação na Coopervap a partir do dia 27 de julho. Faça sua inscrição pelo site coopervap.com.br.

0: 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Olha, 7 horas e 58 minutos, estou aqui com a participação do Altair, o popular bagageiro. Fala aí, bagageiro, seja bem-vindo ao programa, boa noite.
1: Oi, Sérgio, boa noite, beleza?
0: Beleza.
1: Boteco da Esquina aqui para nós.
0: Bar da Esquina.
1: Bar da Esquina aqui, Lando Moreno, Maria Mendonça.
2: Menina, lá no Cabana, hotel restaurante Cabana com Madre Elvira. É. Valda.
1: Pra todo mundo do Cabo lá então, meus companheiros aí, companheiro. O bar de Lombardo, ele tá lotado aqui hoje. Aproveita o placar hoje, serviço. Tá beleza. Galera, amanhã sabe o que arrumar a unha amanhã.
0: Valeu, meu amigo. Um abração pra você e pra todos que estão no bar aí do Dilon. Obrigada pelo carinho da sintonia de todos. E pra todos que estão no Cabanas Hotel, tá? As meninas, as cozinheiras, como disse a Iris, né? As colegas dela lá no Cabana Hotel e para todos que estão aí visitando ou participando aí do Cabana, né? Um abraço para todos. Nós vamos ouvir aqui Nando Moreno, Bar da Esquina, na sequência João Paulo e Daniel, Desejo de Amar, e Gustavo Mioto, Causador de Choro.

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4: Olha, 8 horas e 12 minutos, achados e perdidos, oferecimento 93.5. Foram encontrados ou encontradas 3 caixas de medicamento e um cupom fiscal em nome de Alips Martins da Silva. Mais informações podem ser obtidas pelo 99699-0248. Senhor Eurípedes Alves de Melo perdeu sua carteira com documentos. Quer encontrar? Deixar aqui na emissora ou entrar em contato.

pelo 99669-2270. Foi deixado na recepção da emissora um cartão em nome de C. Evangelista. Ele está disponível para retirada na recepção da Rádio Montanhesa. Utilidade Pública volta na próxima segunda-feira, nesse mesmo horário, aqui no programa Pediu, Tocou.

Olha, 8 horas e 13 minutos. Nós vamos junto até as 9 da noite. Logo após, tem a Voz do Brasil. E assim que termina a Voz do Brasil, vem ela, Ju Garcia, com o Cantinho Romântico da 93.5, com o programa Cidade em Love, para fechar a programação com chave de ouro. Nós vamos ouvir aqui, nesse módulo musical, Diego e Vitor Hugo, Beijei a Cura. Na sequência, tem Leonardo com Eduardo Costa, Blusa Vermelha.

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5: Olha, 8 horas e 22 minutos, nós estamos na sexta-feira, dia 10 de junho. E para você que está sextando, ouvindo a 93.5, ainda dá tempo de participar aqui da programação, tá? Tava olhando aqui, gente, hoje é dia do truco, tá? Truco é um popular jogo de cartas aí da América do Sul. Em algumas regiões possui regras e variações e diferentes.

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5: Olha, 8 horas e 31 minutos, nós estamos caminhando para fecharmos aqui a edição desta sexta-feira do Pediu Tocou, dia 10 de julho, tá? Para finalizarmos também a semana, né? Hoje, sexta-feira, já aí final de semana batendo na porta. Nós vamos ouvir aqui Durval e Davi. Parece que foi ontem, na sequência tem Dudu e Dalvan. Massa Falida.

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7: Olha, 8 horas e 43 minutos, nós estamos já no penúltimo módulo aqui do programa. E vamos curtir César e Paulinho, Chiqueza Pura. Na sequência, tem Lucas Reis e Tássio, Pagodes.